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0: 20h07.
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0: 20h17.
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9: 20 horas, 25 minutos.
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0: 20 horas, 54 minutos.
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5: 21 horas, 1 minuto.
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0: 21h14.
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4: 21 horas e 25 minutos.

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1: 21 horas e 35 minutos.
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0: 21 horas e 46 minutos.
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3: Vinte e duas horas e um minuto.
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3: 22 horas, 25 minutos.

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17: 22 horas, 47 minutos.

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4: 23 horas e 1 minuto.
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1: 23 horas e 22 minutos.
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1: 23:43.
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1: Meia-noite e 13 minutos.
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0: 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Meia-noite e 20 minutos.
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0: 6:46.
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0: 1:15.
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1: Uma hora, 22 minutos.

0: 1:27.
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0: 1:55.
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0: boa demais.
1: Duas horas e cinco.
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0: 2:07.
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0: 2:14.
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3: Sucesso, Jean Giovanni, Bruno Marrone.

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1: 2 horas e 20 minutos.

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1: 3:05. 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

0: dar. 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Se ligue.
1: É o Grêmio!
2: Três horas e 45 minutos.
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0: Gostou? Bate o palmo aí, vai.
1: Horas e 51 minutos.
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1: 4 horas.
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0: 4:13.
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12: 4 horas e 21 minutos.
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5: 4:38.
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0: 4:46.
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6: 4 horas e 54 minutos.
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5:19, Chico Rei Paraná, Operário, Vida e Viola, clássico lá de 1983. Aquela moda que retrata a vida simples e sofrida do trabalhador que enfrenta a luta do dia a dia sem perder a fé, a família e a paixão pela viola. Sertanejo raiz nostálgico aqui no nosso Café Sertanejo, fechando mais uma sequência do nosso programa Sertanejo, que no feriadão, Lourenço e Lorival, se o passado voltasse, Asa Delta com César e Paulinho, João Paulo e Daniel, Olhos Claros, O Milagre do Retrato com Abel e Caim, Milionário José Rico, Pombinha Branca, foi a primeira, abrindo a segunda hora do nosso café de hoje. Tem participações aqui com a gente já, um bom dia pro Juliano, aliás, um bom dia pro Nédio também, um abraço, bom feriado para você. Hoje, dia 12, é feriado nacional de Nossa Senhora Aparecida, a padroeira do Brasil, é feriado nacional. A data homenageia a padroeira do país, uma das figuras mais veneradas pelos católicos brasileiros. A devoção teve origem em 1717, quando pescadores encontraram uma pequena imagem de Nossa Senhora da Conceição, no rio Paraíba do Sul, em São Paulo. Desde então, a imagem se tornou-se um importante símbolo da fé, esperança e devoção para milhões de brasileiros. E todos os anos, a celebração reúne fiéis de diferentes regiões do país, muitos dos quais visitam o Santuário Nacional de Aparecida para agradecer por graças alcançadas e fazer pedidos e participar de missas e romarias. Além de ser o feriado nacional de Nossa Senhora Aparecida, hoje também é dia das crianças, é dia do descobrimento da América, também é dia do engenheiro agrônomo, dia nacional da leitura, é dia do corretor de seguros, hoje também é dia do cirurgião pediátrico, é dia do rio Tietê e também hoje comemora-se o dia nacional do lobo guará. Bom dia, Marlene Faganelli, tudo bem com você? Bom feriadão, a gente vai para uma rápida pausa, daqui a pouco tem mais clássicos sertanejos.

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0: O melhor do clássico e bom sertanejo raiz. 5h27.
1: Amigos, é uma honra muito grande cantar ao lado desse grande ídolo, Caim.

0: 5:37, fechamos mais uma sequência aqui do Café com João Mineiro e Marciano, amor e amizade, dia sim, dia não, tudo certo com João Carreiro e o Pardinho, Adel e Caim com o Mato Grosso e Matias, o Barco, o Ronaldo Viola com o João Carvalho, mergulhando na saudade, tudo isso aqui na sequência do nosso Café Sertanejo. Alô Adão, bom dia, bom dia, bom feriado, tamo junto até às 7. Não, o café vai até às 6, daquela pausa. Depois a gente vai até às 6:30. É feriado hoje, mas tem a primeira página. Hoje tem jornal. A hora certa aqui na Centro-América, 5:37.
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2: Em Mato Grosso, a colheita do algodão teve início dia 19 de junho e foi concluída em 11 de setembro, alcançando 100% da área. Em agosto, o Brasil registrou a importação de 106,35 mil toneladas de pluma, equivalente a um crescimento de 37,28% em comparação ao mesmo período de 2025. Mais da metade desse volume teve origem em Mato Grosso.
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0: 1985 esse clássico, hein? 5h48, 12 minutos faltando para as 6 da manhã. Redator e jornalista com prova de amor. Meados da década de 80 pra gente dar aquela desbloqueada na memória. Aquela composição do José Rico, trazendo aquele sertanejo de raiz, carregado de sentimento e história. Sertanejo nostálgico de verdade aqui no nosso Café Sertanejo especial desse feriadão de dia 12. Bom dia pro Juvenal, aqui tomando aquele chimarrão. Um abraço, tamo junto. 669-9675-0551. E você? Já acordou, tá levantando agora, já preparou o cafezinho, tá preparando aquele chimarrão.
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0: Edson Hudson, fala. 5h57, vamos ali pro intervalo. Na volta tem aí o horário eleitoral obrigatório. Das 6 às 6h10 da manhã. Na sequência a gente volta com o nosso Café Sertanejo.
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6: A semeadura da soja para a safra 2026-27 já teve início em Mato Grosso. E até sexta-feira, 18 de setembro, havia atingido 1,15% da área prevista, conforme dados do Instituto Mato Grossense de Economia Agropecuária. O índice representa um avanço de 0,60 ponto percentual em relação ao mesmo período da safra anterior.
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10: 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Você acredita na vitória do bem, sem que nos disponhamos a trabalhar para isso? Admite você a sua capacidade de errar, a fim de aprender ou, acaso, se julga infalível? Se estamos positivamente ao lado do bem, o que estamos aguardando para cooperar em benefício dos outros? Nas horas de crise, você se coloca no lugar da pessoa em dificuldade? E se a criatura enganada pela sombra fosse um de nós? Se você diz que não perdoa a quem lhe ofende, porventura crê que amanhã não precisará do perdão de alguém? Você está ajudando a extinguir os males do caminho? Ou está agravando esses males com atitudes ou palavras inoportunas? Irritação ou amargura, algum dia, terão rendido paz ou felicidade para você? Quem mais lhe atrai na convivência com o próximo? A carranca negativa ou o sorriso da animação? Quem importa o julgamento menos feliz dos outros a seu respeito, se você traz a consciência tranquila? É possível que determinados companheiros nos incomodem presentemente. No entanto, será que temos vivido, até agora, sem incomodar a ninguém? Você acredita que alguém pode achar a felicidade admitindo-se infeliz? É necessário refletir diariamente sobre o que queremos para a nossa vida realmente. É necessário pensar diariamente sobre o universo e suas leis perfeitas, colocando-nos no lugar certo, na hora certa, ao lado das pessoas que precisam de nós. Olhemos ao nosso redor. Tudo está onde deveria estar. E nós? Como estamos? Conseguimos perceber isso? Conseguimos extrair disso forças para enfrentar os desafios? Conseguimos entender que tudo é um grande processo de aprendizado? Não somos um acidente de percurso, como pode até nos ter sido dito, mencionando uma possível gravidez inesperada. Assim, não gastemos nosso tempo com futilidades. Não nos afastemos dos caminhos que nos levam adiante. Não abdiquemos das oportunidades que a vida nos dá para entender melhor as questões importantes para nosso desenvolvimento. Pensemos antes de agir. Repensemos antes de reagir. Peçamos ajuda antes de tomar decisões importantes. Indaguemo-nos. Autoconheçamo-nos. Não aceitemos verdades sem antes uma análise minuciosa. As respostas sempre virão para os que realmente estamos interessados em nos melhorarmos. Para os que não pensamos apenas em nós mesmos, egoisticamente. Para aqueles que vivemos o amor e queremos aprender mais sobre ele. Pense nisso, mas pense agora. 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
13: Mato Grosso produziu quase 1 milhão de toneladas de carne bovina no primeiro semestre. O volume cresceu quase 9% em relação ao mesmo período do ano passado.
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15: Seis horas e 15 minutos. Bom dia, bom dia. Estamos de volta, seguindo com o nosso Café Sertanejo depois do horário eleitoral gratuito e obrigatório. Vamos seguir com o nosso Café Sertanejo até as 6:30 da manhã. Hoje tem primeira página, sim, 6:30 tem o primeira página.
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15: 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Direto da capital, 7 horas tem a primeira página local aqui com as meninas, a Tâmara Figueiredo, a Beatriz Schaefer e também a Janaína Oliveira.

0: Acordo pra sonhar, 6h27, vamos fechar nosso café. Café Sertanejo de volta amanhã, na terça-feira, às 4 da madruga. Já já você fica com a primeira página estadual, direto da capital Cuiabá. 7 horas tem primeira página local, às 8 eu tô de volta com o Manhã 89.
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7: Atenção! Hoje o assunto é uma boa notícia. A indústria de Mato Grosso está crescendo e acima da média do país. O IBGE divulgou a pesquisa industrial mensal, a PIM, que acompanha a produção do setor em todo o Brasil. E os números de agosto mostram uma indústria mato-grossense em expansão. Na comparação com julho, a produção industrial do estado cresceu 1%. Foi a terceira maior alta do país no mês em que o Brasil recuou 0,6%. E no Centro-Oeste, Mato Grosso foi o único estado a crescer. No acumulado de janeiro a agosto de 2026, a produção industrial de Mato Grosso avançou 2%, mais que o dobro da média nacional. E o que está puxando esse resultado? Bom, em primeiro lugar, a indústria de minerais não metálicos, como cimento, concreto e outros materiais para a construção, que cresceu 43% no ano. Também avançaram a produção de biocombustíveis e a de bebidas. A indústria de alimentos também cresceu com destaque para a carne de aves, o óleo de soja refinado e o farelo de soja. O recado dos números é claro. A indústria de Mato Grosso cresce acima da média do Brasil. E isso é um sinal positivo.

0: para quem produz e investe no estado, para a economia mato-grossense e para toda a população.
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0: Segunda-feira, 12 de outubro, feriado nacional da Padroeira do Brasil. Ouça os destaques da edição de hoje. Tribunal de Justiça aprova a extinção de 3 comarcas no interior do estado. BR-163 deve ter aumento no movimento em 30% nessa volta para casa. Em Rondonópolis, polícia encerra investigação sobre crimes de roubo e tortura contra vereador e a família dele. E ainda, município mais novo do Brasil abre concurso público. O Primeira Página volta em 1 minuto e meio.
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2: Atenção, hoje o assunto é uma boa notícia. A indústria de Mato Grosso está crescendo e acima da média do país. O IBGE divulgou a pesquisa industrial mensal, a PIM, que acompanha a produção do setor em todo o Brasil. E os números de agosto mostram uma indústria mato-grossense em expansão. Na comparação com julho, a produção industrial do estado cresceu 1%. Foi a terceira maior alta do país no mês em que o Brasil recuou 0,6%. E no Centro-Oeste, Mato Grosso foi o único estado a crescer. No acumulado de janeiro a agosto de 2026, a produção industrial de Mato Grosso avançou 2%, mais que o dobro da média nacional. E o que está puxando esse resultado? Bom, em primeiro lugar, a indústria de minerais não metálicos, como cimento, concreto e outros materiais para a construção, que cresceu 43% no ano. Também avançaram a produção de biocombustíveis e a de bebidas. A indústria de alimentos também cresceu com destaque para a carne de aves, o óleo de soja refinado e o farelo de soja. O recado dos números é claro, a indústria de Mato Grosso cresce acima da média do Brasil. E isso é um sinal positivo para quem produz e investe no estado, para a economia mato-grossense e para toda a população.
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0: Excelente semana para você, ouvinte. Bom dia. Aqui na capital, dia ensolarado, temperatura na casa dos 25 graus, sensação já de 28, a máxima hoje pode alcançar os 35. Vai ser mais um dia de bastante calor aqui para o nosso estado e também para a nossa capital. Um bom dia para você, uma excelente semana, um excelente começo de semana para todos nós. Trouxe alguns destaques locais agora, pouco, quero reforçar também outros destaques, como por exemplo a China, que leva a produção e pode ir de compradora rival do frango brasileiro. Daqui a pouco vamos explicar melhor isso. E claro, as homenagens à Nossa Senhora Aparecida. Também tem a agenda dos presidenciáveis, né, que tentam conquistar esse voto católico. Daqui a pouco a gente fala sobre política, fala sobre o Dia da Padroeira do Brasil. Tem muita coisa na edição de hoje. Hoje é segunda-feira, 12 de outubro, então dia de profunda fé e devoção para a Padroeira do Brasil. Celebramos o dia de Nossa Senhora Aparecida, uma data de muita fé, oração, agradecimento. Você sabe qual que é a origem desse feriado? Nossa Senhora Aparecida já havia sido definida no catolicismo como Padroeira do Brasil lá em 1930, pelo Papa Pio. Em 1953, a Conferência Nacional dos Bispos do Brasil escolheu o dia como sendo dedicado a Nossa Senhora de Aparecida por três fatores: associação com a chegada dos espanhóis ao continente americano em 1492. Em outubro de 1717, três pescadores encontraram a imagem da santa, que viria a ser conhecida então como Nossa Senhora Aparecida do Rio Paraíba do Sul. E por ser Dia das Crianças, o feriado, no entanto, veio com a visita do Papa João Paulo II ao Santuário de Aparecida, no interior de São Paulo, em 30 de junho de 1980. Então, este 12 de outubro também é Dia das Crianças, né? Uma data especial para celebrar os sorrisos, a energia, a inocência dos nossos pequenos, lembrando a importância de cuidar, educar, garantir um futuro brilhante para eles. A propósito, como é que você está fazendo o planejamento das crianças aí na sua casa? Já está com a agenda montada? O que que você vai fazer nesse feriadão? Conta pra gente, tá? Também celebramos nessa data o Dia Nacional do Lobo-Guará. Uma data importante para conscientizar sobre a preservação deste animal tão simbólico do nosso cerrado, da fauna brasileira, destacando a necessidade de proteger os habitats naturais. Vamos lá, uma excelente semana, um excelente feriado para todos nós. Stephanie Gomes já está nas ruas e nos conta então como a cidade amanheceu. Bom dia, Stephanie.
1: Bom dia, Cleto. Bom dia a todos os nossos ouvintes. Nesse feriadão, o trânsito ele fica com outra cara. Eu passei por várias vias agora, antes do nosso jornal começar, e eu posso afirmar que muitas vias de Cuiabá estão bem tranquilas. Na verdade, nesse início de feriado, a Avenida Mato Grosso, ali próximo da nossa emissora, por exemplo, com trânsito tranquilo, fluindo bem nos dois sentidos e não apresenta lentidão. Até mesmo na região central de Cuiabá, como na Avenida Tenente Coronel Duarte, onde temos movimentação sempre bem maior durante os horários de pico, nesse momento em que passei, o trânsito estava bem calmo, com poucas pessoas na rua e um trânsito fluindo normalmente. Assim como na Avenida Getúlio Vargas, onde tínhamos poucos veículos até o momento também. E para finalizar, eu estou aqui na região da Avenida Beira Rio, próximo ao Sesc Arsenal, e o cenário é bem parecido, tá, Cleto? Apesar de ser uma região de transição ali entre os dois municípios, o fluxo está bem tranquilo até agora e, é claro, a gente vai continuar acompanhando para ver se esse cenário de feriado vai continuar assim, mas daqui a pouco, Cleto, eu volto com outras informações.
0: Obrigado, Stephanie, pelas suas informações. Dando uma olhada também no aplicativo de mobilidade, um trânsito extremamente tranquilo nesse feriado. Até mais, então, obrigado por enquanto. Mas a gente continua falando sobre trânsito, porque tem recado para você que está voltando para casa, né? A Polícia Rodoviária Federal reforça a fiscalização nas rodovias federais durante esse feriadão. Os policiais estão utilizando etilômetros, radares móveis, monitoramento em tempo real. A fiscalização vai ter atenção especial ao excesso de velocidade. Também vai ter restrição de tráfego para veículos de carga de grandes dimensões nas rodovias federais de pista simples. Para hoje, essa restrição vale das 4 horas da tarde às 10 horas da noite. Essa regra vale para veículos pesados, como eu disse, em trechos de pista simples. Nas rodovias duplicadas, a circulação continua liberada. Em caso de emergência, é só ligar 191. A BR-163 deve receber quase 30% mais carros hoje. O movimento já aumentou desde sexta. Antes de sair, vale conferir pneus, freios, óleo, água, além de planejar o abastecimento. Durante o trajeto, respeitar a sinalização, os limites de velocidade. E não se esqueça, todos os ocupantes devem usar o cinto de segurança. Infelizmente, no começo desse feriado, tivemos um acidente com uma família de Várzea Grande, ali em Rondonópolis. E o motorista não resistiu. As duas crianças e a esposa desse motorista ficaram feridas, mas a informação que a gente tem é que já tiveram alta. O que chamou a atenção nesse caso é justamente o carro estava com vários plugs. Sabe aqueles plugs para silenciar o cinto de segurança? Esses carros novos agora, ele fica pitando, né? E fica aparecendo no painel também, piscando ali. Então tinha vários plugs dentro desse carro que se envolveu nesse acidente. Então a gente reforça a importância do uso do cinto de segurança. Não dá para não usar, né? Inclusive é proibido, se for flagrado tem multa e a multa é pesada. A rodoviária de Cuiabá deve receber cerca de 20 mil passageiros durante o feriadão. A previsão é de aproximadamente 5 mil pessoas por dia. E ao todo estão previstas mais de 1000 viagens entre embarques e desembarques em linhas intermunicipais e interestaduais. Para evitar correria, a orientação é comprar passagem com antecedência, conferir o horário, chegar mais cedo, né? Para quem pretende aproveitar o feriado para fazer compras, comércio de Cuiabá e Várzea Grande está autorizado a funcionar hoje, dia 12, inclusive nas lojas de rua e nos shoppings, tá bom? Você que está se programando, ainda não comprou o presente Dia das Crianças, o comércio está autorizado a funcionar no dia de hoje. Na semana passada, nós trouxemos os números alarmantes de mortes no trânsito em Mato Grosso, associado ao consumo de álcool. Mato Grosso é a terceira maior taxa do país. A nossa equipe conversou com a Mariana Tibes, doutora em Sociologia e coordenadora do Centro de Informações sobre Saúde e Álcool, para entender a alta desses números aqui no nosso estado. Vamos ouvir.
2: Você tem grandes distâncias para percorrer, muitas rodovias, um tráfego muito forte ligado à produção agrícola, de caminhões e uma população espalhada. O que acontece num contexto assim? A fiscalização é mais difícil de se manter presente em todo o território. E aí que em acidentes de estrada, a velocidade sempre é mais alta e ajuda, o socorro costumam chegar mais tarde. Então, dessa forma, o mesmo sinistro tem certamente mais risco de ser fatal num cenário assim. E, além disso, certamente tem o papel do álcool, né, que também é central. A gente observa aqui nos dados do relatório do Detran do Mato Grosso, por exemplo, eles mostram que metade dos sinistros fatais de 2024 aconteceram à noite e de madrugada, no horário em que o consumo de álcool é mais frequente.
0: A Mariana também falou sobre os pontos que podem ser melhorados para diminuir esses números.
2: Primeiro deles, fiscalização, sem sombra de dúvida, que tem que ser frequente, tem que ser visível e tem que ter testes de alcoolemia acontecendo em locais estratégicos. As pessoas, elas precisam saber que o risco de ser parado é real. Do contrário, elas não vão abandonar esse comportamento de beber e dirigir. Segundo ponto, punições rápidas. Ainda hoje tem muita sensação de impunidade nos processos que envolvem motoristas que mataram alguém por estarem dirigindo embriagados. E isso acontece mais por conta da lentidão na condução do processo judicial do que por falha da lei seca em si, que prevê criminalização do condutor embriagado. E terceiro, acho que algumas medidas que não estão diretamente ligadas ao álcool, mas que reduzem a letalidade, né, como controle de velocidade em algumas vias, a segurança das rodovias e principalmente atendimento rápido às vítimas no trânsito, de modo geral, e que num estado com as distâncias do Mato Grosso, isso faz bastante diferença.
0: A gente segue com a informação por aqui, oportunidade na área, Boa Esperança do Norte, o município mais novo do país, abriu concurso público. Beatriz Schaeffer, bom dia, quais são os detalhes?
3: Cleto, bom dia. Um excelente dia a todos os ouvintes. Isso mesmo, o edital reúne oportunidades para diferentes perfis profissionais. Na educação, a vaga para professores de educação básica, educação física, letras, geografia, matemática e iniciação esportiva. Já na cultura, a seleção contempla monitores de balé, artes, fanfarra e percussão, teatro, violão e instrumentos de cordas. São 9 vagas para nível superior e 5 para nível médio, além de cadastro reserva para todos os cargos. E atenção ao calendário. As inscrições devem ser feitas pela internet no site oficial da Prefeitura de Boa Esperança do Norte até o dia 26 de novembro. A prova está prevista para o dia 29 de novembro, com questões de língua portuguesa, matemática e conhecimentos gerais. Para os cargos de nível superior, a avaliação também inclui conhecimentos específicos das áreas escolhidas pelos candidatos. E quem pretende entrar nessa disputa deve consultar o edital para conferir os requisitos de cada função e as regras do concurso. As publicações oficiais estarão disponíveis no Diário Oficial dos Municípios de Mato Grosso, no portal da Prefeitura e na página da organizadora, com data marcada e prazo definido. Agora é organizar os estudos e ficar de olho no calendário para não perder a oportunidade. Um excelente feriado. Volto com você ao Estúdio Glass.
0: Igualmente, Beatriz, obrigado pelas informações. Vamos para o intervalo, pausa rápida. Na volta a gente conta que o Tribunal de Justiça aprovou a extinção de 3 comarcas no interior do estado. Quais são os motivos? Já eu te conto.

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1: 6h51.
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0: De volta para te contar que a Polícia Civil terminou a investigação sobre os crimes de roubo e tortura contra um vereador e a família dele lá em Rondonópolis. Alex Bettinardi, qual conclusão a polícia chegou? Bem-vindo, bom dia.
1: Oi, Cleto, bom dia para você. A Polícia Civil indiciou duas pessoas pelo envolvimento no crime, que foi marcado pela violência contra o vereador Wesley Cláudio e a família dele aqui em Rondonópolis. Cleto, o inquérito foi concluído em apenas 11 dias pela Delegacia de Roubos e Furtos. Um dos indiciados é o Reginaldo Felipe Moraes Silva, de 20 anos. Ele é apontado como um dos executores do crime e teve a prisão preventiva decretada e ele continua foragido. A polícia divulgou a foto dele no site da PJC na tentativa de conseguir informações que ajudem a localização. A outra indiciada é a mulher, de 24 anos, que foi presa no dia seguinte ao crime e, segundo as investigações, ela teria dado apoio logístico aos criminosos. E foi justamente na casa dessa mulher que os policiais encontraram parte dos objetos ligados ao assalto, entre eles a moto usada pelos suspeitos, cerca de 17 mil reais em dinheiro, a aliança do vereador, além de celulares, capacetes, munições. O crime aconteceu no dia 28 de setembro. Dois homens armados invadiram a residência do vereador, renderam quatro pessoas da família e praticaram atos de tortura. Durante a ação, o parlamentar teve parte de uma das orelhas cortadas por um dos assaltantes. Os criminosos fugiram, levando cerca de 42 mil reais, além do carro da família, que foi encontrado horas depois. A investigação também identificou que, durante o assalto, os executores mantiveram contato por telefone com outros integrantes do grupo que davam suporte à ação criminosa. Agora mesmo, o inquérito concluído, a Polícia Civil continua as buscas pelo suspeito foragido e trabalha para identificar outros possíveis envolvidos. Volto com você na capital, Cleto.
0: Muito obrigado, Alex, pelas suas informações. Queria trazer uma informação importante e preocupante também. O Tribunal de Justiça aprovou uma proposta que prevê a extinção de três comarcas do interior e a reorganização de várias judiciais em outras cidades do estado. A medida atinge Campinápolis, Dom Aquino e Nortelândia, que vão passar a ser atendidas por outros municípios. Com a mudança, Campinápolis ficará vinculada à Nova Chavantina. Dom Aquino vai integrar a comarca de Jaceara, enquanto Nortelândia vai ser atendida por Arenápolis. Segundo o tribunal, os processos não serão encerrados, eles serão redistribuídos conforme a competência de cada unidade. A distância entre algumas cidades, no entanto, pode representar uma mudança na rotina de quem precisa recorrer à justiça. Campinápolis, por exemplo, fica a quase 80 quilômetros de Nova Chavantina. A proposta também prevê alterações em varas de Cuiabá, Diamantino, Poxoréu, São Félix do Araguaia e Vila Rica. Em alguns casos, unidades serão extintas e outras terão as suas atribuições ampliadas. O TJ afirma que a reorganização não deve aumentar despesas e que servidores efetivos podem ser realocados. A justificativa é equilibrar a distribuição dos processos e aproveitar melhor a estrutura existente. Mas atenção, a aprovação pelo tribunal não significa que a mudança já está valendo. A proposta ainda precisa passar por outras etapas, incluindo análise do Conselho Nacional de Justiça e tramitação na Assembleia Legislativa. Por enquanto, não há uma data definida para a implementação. Falar um pouquinho sobre eleições aqui. O canal de apoiadores do presidente Lula, conhecido como Exército do Lula, voltou a funcionar no WhatsApp por decisão do corregedor-geral do TSE, ministro Ricardo Villas Boas. Ele suspendeu a decisão do presidente da corte, o Cássio Nunes Marques, que havia determinado o bloqueio do canal até o fim do segundo turno. O espaço é administrado pelo deputado André Janones, tem mais de 3 mil membros. A disputa começou após acusações de divulgação de informações falsas. O ministro relator avaliou que as informações apresentadas não justificavam o bloqueio total e que a medida afetava a liberdade de expressão. As campanhas de Lula e Flávio Bolsonaro criticaram decisões opostas no caso e agora o processo ele vai ser analisado com urgência pelo plenário do TSE. Por enquanto, o que a gente tem são decisões monocráticas, uma do presidente, outra do ministro Ricardo Villas Boas, e agora o processo ele vai para o plenário para discussão junto com os demais ministros. 6h59, intervalo, Você de Cáceres, Sorriso e Rondonópolis, após os comerciais, tem notícias aí da sua região. E por aqui a gente traz, claro, a programação para o Dia das Crianças na Grande Cuiabá. Nós já voltamos.

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2: 6:59.
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6: Olá, muito bom dia. Agora são 7:03. Seja bem-vindo ao Primeira Página aqui pelo 89.3. Obrigada pela sua companhia. Uma ótima segunda-feira para você. Hoje, dia 12 de outubro de 2026, dia de Nossa Senhora Aparecida e também dia das crianças. Eu, Beatriz Schaefer, sigo com você até as 8 horas da manhã, ao lado de Janaína Oliveira, para trazer as principais informações e notícias registradas em Sorriso e região. Uma excelente segunda-feira. Muito bom dia, Janaína Oliveira.
7: Bom dia, Beatriz. Bom dia também ao Fabiano Lins, que faz os trabalhos técnicos, e a todos os ouvintes que nos acompanham em todas as plataformas nessa segunda-feira, seja pelo rádio, em casa ou no carro, pela internet ou também no portal Primeira Página, e até também pelo celular no nosso aplicativo, né? Nosso muito obrigado pela audiência e desejamos a todos uma ótima segunda-feira.
6: Vamos aos destaques do dia.
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6: O significado de Nossa Senhora Aparecida, Santa Padroeira do Brasil, que é símbolo de simplicidade, intercessão, fé e acolhimento. A gente acompanha também o feriado de Nossa Senhora Aparecida, que aumenta o fluxo na rodovia de todo o estado de Mato Grosso.
7: No Dia das Crianças, na hora de presentear, pais devem ficar atentos à faixa etária e à segurança dos brinquedos.
6: Justiça mantém afastamento de ex-prefeito de Sorriso em recuperação judicial bilionária.
7: Campanha de multivacinação será lançada em Sorriso pela Prefeitura em parceria com o Rotary Clube.
6: Essas e outras notícias agora aqui no Primeira Página.
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6: Olá, mais uma vez, muito bom dia, um bom feriado para você. Muito obrigada pela sua companhia e audiência. A gente começa repercutindo segurança pública e os últimos fatos registrados em Sorriso e toda a região. Um crime que chocou Lucas do Rio Verde e toda a região volta a ter desdobramentos. Daniel Benemann Frazon, acusado de matar a própria esposa, Gleice Kelly Geraldo de Souza, de 42 anos, foi transferido de uma clínica psiquiátrica particular para uma unidade pública em Cuiabá. A mudança ocorreu após a liberação de uma vaga no CIAPS Adalto Botelho. A informação foi confirmada pelo advogado Rodrigo Pouso Miranda, assistente de acusação contratado pela filha da vítima, a biomédica Caroline Fernandes. A transferência foi determinada pela justiça para dar continuidade ao tratamento psiquiátrico do acusado. Segundo o advogado, a internação de Frazon na clínica particular custou cerca de R$200.000 aos cofres públicos, devido à falta de vaga na instituição estadual. Com a falta de disponibilidade de um leito no CIAPS, Adalto Botelho, ele passou a receber tratamento na rede pública. Esse e outros destaques você confere lá nas nossas redes sociais. Você pode acompanhar mais detalhes sobre esse caso, um feminicídio registrado em Lucas do Rio Verde, que até hoje impacta muitas pessoas. A gente segue falando de política porque o Tribunal de Justiça de Mato Grosso manteve o afastamento do ex-prefeito de Sorriso, Dilceu Rossato, e do empresário Pedro de Moraes Filho, da administração do Grupo Safras, que enfrenta a recuperação judicial com mais de R$2.200.000 de dívidas. O desembargador Hélio Nashiva negou o recurso apresentado pelos empresários. Uma decisão segue a gestão provisória das empresas sob responsabilidade de Tauan Partners e também da AGI Administração Judicial. Os credores voltam a se reunir nessa semana para discutir a prestação de contas e também a fiscalização da administração. O processo é marcado por questionamentos sobre a gestão e possíveis irregularidades financeiras ainda em discussão. A decisão não representa um julgamento definido pelas suspeitas e pelo encaminhar do processo. A gente vai seguindo e vai trazendo mais atualizações no decorrer da semana. A Secretaria Municipal de Segurança Pública e Defesa Civil alerta um possível golpe envolvendo mensagens enviadas em nome da Secretaria e também da Guarda Municipal de Trânsito. Os textos pedem apoio financeiro para uma suposta campanha educativa sobre trânsito. A Secretaria informa que não está fazendo nenhum pedido de dinheiro, adesivos ou apoio para esse tipo de campanha. O coordenador da Guarda de Trânsito aqui de Sorriso, Márcio Pires, explica a situação. Vamos ouvi-lo.
0: Realmente, algumas pessoas mal intencionadas têm usado aí campanhas de trânsito, né, para solicitando dinheiro para as pessoas, para empresas, avisando que é para algum tipo de palestra, alguma campanha de trânsito. Muitas vezes usa o nome, muitas vezes até da secretaria, e as pessoas vêm nos perguntar. Então, que fique bastante claro, devido a essa matéria, né, até essa preocupação para poder orientar todos os munícipes, que isso é golpe. A prefeitura, a secretaria não faz esse tipo de solicitação. Então, qualquer campanha de trânsito aqui é utilizado sobre licitação, todo o procedimento devidamente adequado. Então, caso alguém receba algum tipo de mensagem, ligação, e-mail, solicitando dinheiro para campanha de trânsito, pode saber que isso é golpe. É importante fazer a denúncia, também denunciar essas pessoas que estão usando de má fé. Muitas vezes as pessoas, até com o intuito de querer ajudar um trânsito melhor, acaba até repassando valores para esses golpistas de forma inocente ali, mas fica a orientação: não repasse valor nenhum, nem abre mensagem, e-mail, mas caso verificar alguma situação dessa, denuncie, porque essas pessoas estão usando de má fé, usando aí a bondade das pessoas, né, fazendo esse tipo de solicitação. Então, não repasse, porque isso é golpe.
6: Tá, e a orientação é não fazer pagamentos e não informar dados pessoais a partir de mensagens recebidas por aplicativos, redes sociais ou números de telefone desconhecidos. Em caso de dúvida, a recomendação é procurar diretamente o órgão citado para confirmar a informação. A situação pode ser confirmada também pelo telefone 66-99668-2034. Também é possível ir até a Secretaria de Segurança Pública, Trânsito e Defesa Civil, que fica na Avenida Imigrantes, número 834, no Jardim Guarujá. O atendimento é de segunda a sexta-feira, das 7 às 13 horas. E lembrando, se houver dúvida, liga, vai direto ao local, mas não efetue pagamentos e não acredite em supostas mensagens, links ou qualquer notificação cobrando algum valor.
7: Mais uma vez, um bom dia para você que está aqui com a gente no Primeira Página. Já te convido a mandar o seu bom dia, sua opinião, algum problema aí no seu bairro, se tem algum flagrante, denúncia na manhã de hoje. Manda para o nosso WhatsApp no 996750551. Vou repetir, o nosso contato é 996750551.
6: 7:09, feriado, isso quer dizer que muita gente foi viajar, aliás, desde sexta-feira muita gente já pegou a estrada, e a Polícia Rodoviária Federal também reforça a fiscalização nas rodovias federais de Mato Grosso durante o feriado de Nossa Senhora Aparecida. A operação começou na sexta e segue até hoje, segunda-feira, com ações para prevenir acidentes e garantir mais segurança a quem vai viajar. As equipes utilizam radares móveis, etilômetros e monitoramento em tempo real. O trabalho tem a atenção especial ao excesso de velocidade, às ultrapassagens proibidas e à condução de veículos sob o efeito de álcool. Também haverá restrição para veículos de carga de grandes dimensões em rodovias federais e pistas simples. Na segunda-feira, né, hoje, a restrição será das 16 horas até as 22 horas, ou seja, das 4 às 10 da noite, nas rodovias duplicadas. Esses veículos poderão circular normalmente, que todos mantenham, né, a prudência e a atenção no trânsito. E a BR-63 já deve registrar um aumento de cerca de 29% no tráfego durante o feriado prolongado. A movimentação começou a crescer na sexta-feira, dia 9, e a maior circulação de carros e caminhões nas rodovias. E para garantir mais agilidade e segurança aos motoristas, a nova Rota Oeste realiza a operação Rota Vista, com reforço no atendimento durante todo o feriado. A concessionária estima um aumento de 18,5% no fluxo de automóveis e a queda de 11% na circulação de veículos de cargas. A previsão é que nessa segunda-feira o movimento seja intensificado com retorno para casa dos motoristas, que saíram em viagens e passeios durante todo o final de semana. O diretor de operações da Nova Rota do Oeste, Wilson Ferreira, dá orientações aos condutores nesse retorno de viagem. Vamos ouvi-lo.
3: Nós estamos

0: para casa vai ser muito mais segura.
1: E para quem vai pegar a estrada, a recomendação é conferir os pneus, os freios, as luzes e os níveis de óleo e de água. Também é importante planejar o trajeto e conferir os pontos de abastecimento. Lembre-se que os cintos de segurança é obrigatório para todos os ocupantes do veículo. A orientação é respeitar os limites de velocidade e manter a distância segura do veículo à frente e redobrar a atenção nos trechos de maior movimento. E o mais importante, prudência e atenção para que todos voltem em segurança para casa. E não é só nas rodovias, não são só os veículos de passeio que estão bem movimentados, né, nas rodovias. A Rodoviária de Sorriso também registrou um aumento de cerca de 10% na procura por passagens durante o feriado prolongado de Nossa Senhora Aparecida, em comparação com o mesmo período do ano passado. A movimentação intensa começou na sexta-feira, com alguns horários já esgotados. Entre os destinos mais procurados estão a capital Cuiabá, Sinop e Nova Mutum, com predomínio das viagens dentro do estado. Além das passagens de ida, os bilhetes de retorno também entraram na disputa, principalmente para quem precisa voltar à rotina de trabalho ou de estudo na próxima terça-feira, né, amanhã. A GER Mato Grosso orienta os passageiros a comprar as passagens com antecedência, conferir os horários e chegar ao terminal antes do embarque. Quem ainda vai viajar deve consultar a disponibilidade com as empresas para não correr o risco de ficar sem o lugar na volta. A gente sabe, né, que o movimento nas rodoviárias é intenso e para quem deixa para a última hora, há um grande risco de não conseguir voltar para casa. A gente vai para o nosso primeiro intervalo e daqui a pouquinho a gente volta com mais destaques de economia. E nós vamos falar também do feriado de Nossa Senhora Aparecida, uma data marcada pela fé, devoção e uma mistura que atravessa gerações, né? Muita história, muita devoção, muito amor pela padroeira do Brasil. Nós vamos relembrar a importância dessa celebração e trazer a programação religiosa preparada para esse feriado, tanto na paróquia Santa Luzia quanto na paróquia São Pedro Apóstolo. É já já, logo após o intervalo.
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4: O dólar fechou em baixa sobre o real ontem e a moeda norte-americana subiu 0,79% e é vendida a R$ 4,98. O principal índice da Bolsa Paulista fechou em alta ontem. O Ibovespa subiu 1,38% e nos Estados Unidos o índice Dow Jones Industrial fechou ontem em alta em 0,83% e o Nasdaq avançou 0,83%.
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3: 7:16.
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9: Sete horas e 18 minutos, o Primeira Página está de volta e é hora de falar de economia. Prepara seu cafezinho, já vamos pensar, né, nas datas comemorativas. Hoje, Dia das Crianças e já, Natal se aproximando. E vai surgir uma pergunta que muitos empreendedores fazem. Como aproveitar o aumento do movimento sem desequilibrar as contas? Em Mato Grosso, pequenos e médios empresários contam com alternativas de crédito para se preparar para essa época do ano. Mas quem pode solicitar e quais são as condições? A gente acompanha agora na reportagem de Janaína Oliveira.
10: Faltam poucos meses para o fim do ano e para muitos empresários este é o momento de planejar as compras, reforçar o estoque e preparar a estrutura para receber mais clientes. Mas nem sempre o comerciante tem recursos disponíveis para investir. Em Mato Grosso, a agência de fomento Desenvolve MT oferece diferentes linhas de financiamento para pequenos e médios negócios. Os recursos podem ser utilizados para modernização, ampliação e conforme a modalidade capital de giro. A expectativa é que o acesso ao crédito ajude os empreendedores a se prepararem para o movimento das festas de fim de ano, como explica Rodrigo Verão, presidente do Desenvolve MT.
11: A expectativa do governo do estado é que os empresários aproveitem esse período de movimento para fortalecer seus negócios. Nós temos algumas linhas de crédito que podem ajudar tanto na compra de estoque, aquisição de equipamentos, reformas e também capital de giro. E com isso, permite que o empresário ele esteja mais preparado para atender nesse aumento de demanda e aproveitar as oportunidades que o fim do ano traz aí para o setor.
10: E as opções de financiamento atendem desde quem está começando um negócio até empresas que pretendem ampliar as atividades. Na linha Desenvolve Empresarial, o crédito pode chegar a R$1,5 milhão. Já para jovens e mulheres empreendedoras, existem financiamentos de até R$15 mil com juros de 1,5% ao mês. Mas, segundo Rodrigo Verão, antes de contratar, o empresário precisa observar prazos, taxas e as modalidades mais adequadas para quem precisa reforçar o estoque ou investir no capital.
11: Quem precisa reforçar o estoque ou até mesmo um capital de giro, existem algumas linhas de crédito que são voltadas especificamente para esse fim. A principal orientação é analisar quanto ele realmente precisa, avaliar a capacidade de pagamento da empresa e escolher um prazo de financiamento que caiba tudo no seu fluxo de caixa. O crédito, ele deve ser um aliado para o crescimento do negócio e não uma dificuldade para o empresário.
10: E para ter acesso ao crédito, o empreendedor precisa atender aos critérios da linha escolhida e passar por uma análise. Como o prazo de liberação pode variar, a orientação é buscar informações com antecedência nos canais oficiais do Desenvolve MT. O planejamento é fundamental para investir sem comprometer as finanças do negócio.
11: Os principais critérios, basicamente, são estar com a documentação regularizada e ter capacidade de pagamento. A partir disso, a Desenvolve MT faz uma análise e considera as características de cada operação e a finalidade do crédito. O prazo para análise e liberação varia conforme cada caso. A análise tem sido muito rápida. Se o empresário apresenta todos os documentos, não demora para fazer essa análise. Por isso, a orientação é que o empresário se antecipe e faça a sua solicitação o quanto antes.
10: Janaína Oliveira para o Primeira Página.
9: Tá aí, depois do Dia das Crianças, depois do Dia de Nossa Senhora Aparecida, é um pulinho, já estaremos no Natal. Ainda falando da data de hoje, Dia das Crianças combina com brinquedos, presentes e diversão. Mas na hora das compras também exige atenção dos pais e dos responsáveis. Verificar a faixa etária indicada, a segurança dos produtos e conhecer as regras para trocas e devoluções são cuidados importantes para evitar transtornos. Michel Ferreira, diretor executivo do Procon de Sorriso, traz dicas valiosas para ajudar os consumidores a fazerem escolhas seguras e garantirem que o presente seja motivo de alegria e não de dor de cabeça. Vamos ouvi-lo.
0: A regra mais importante para manter o equilíbrio nessa relação consumerista está relacionada à educação financeira. É importante que o consumidor pesquise os preços e evite fazer compras apenas por impulso. É importante que ele compare os valores em diferentes estabelecimentos comerciais e aqui em Sorriso nós somos privilegiados por ter um comércio muito forte, composto por pessoas sérias e idôneas. E é importante também que esse consumidor observe as condições de pagamento, principalmente quando essa compra, essa aquisição for feita de forma parcelada. É importante verificar o total do valor da compra e se aquela despesa realmente cabe no orçamento familiar. Já se a opção de presente for brinquedo, os pais devem prestar bastante atenção à segurança. É importante verificar, por exemplo, a indicação da faixa etária para aquele brinquedo é destinada, as informações de segurança e o

ingredientes que possam oferecer risco às crianças. Por exemplo, uma tinta de qualidade ruim. Outro ponto que tem gerado bastante dúvida aqui na nossa região é com relação à troca de produtos. E é muito importante frisar que nas compras realizadas presencialmente, se o produto não apresenta defeito, a troca por tamanho, cor, ou simplesmente porque a criança não gostou do presente, ela vai depender da política da própria empresa, tá? É uma liberalidade. O empresário não tem obrigação de trocar um produto que está em perfeitas condições, tá? Portanto, antes de comprar, o consumidor deve procurar saber mais sobre essa política de troca, né? As condições, por exemplo, e até o prazo para que isso seja possível. Já com relação às compras pela internet, telefone ou fora do estabelecimento comercial, por exemplo, o WhatsApp, e-mail, o consumidor possui, né, o Instituto do Direito ao Arrependimento, que deve ser exercido no prazo de 7 dias, contado da assinatura do contrato ou do recebimento do produto ou do serviço. E no caso aí do direito ao arrependimento, o consumidor

0: realizar o PIX, verifique cuidadosamente quem receberá o pagamento. E para concluir, é fundamental que esse consumidor guarde a nota fiscal, comprovante de pagamento, anúncios e prints das ofertas. Até mesmo porque essas informações podem ser importantes caso surja algum problema posteriormente. E é importante frisar aqui aos empresários que a oferta condiciona o fornecedor. Então é importante que o setor empresarial também tome muito cuidado a precificar os produtos que estão à mostra ali ao alcance do consumidor. E a orientação do Procon Sorriso é simples, né? Pesquise, informe-se, compre com segurança e não comprometa o orçamento familiar por causa de uma promoção. O Dia das Crianças deve ser uma data de alegria e carinho, e não de preocupação financeira e de superendividamento. Então é importante que os pais tenham isso em mente e principalmente que repasse às nossas crianças, né? Para que no futuro aí tenhamos consumidores cada dia mais conscientes.
1: E amanhã, né, muitos pais irresponsáveis voltam às lojas para troca dos brinquedos, das roupas, dos calçados. E é importante ter guardado a nota fiscal. A gente volta a falar do feriado de Nossa Senhora Aparecida, celebrado hoje, dia 12 de outubro, que é um momento de fé, gratidão e esperança para milhares de brasileiros. Para a Igreja Católica, a data homenageia Maria, Mãe de Jesus, reconhecida como Padroeira do Brasil. Além das homenagens, é uma oportunidade para reunir a família, fazer orações e renovar os pedidos de proteção. Nós vamos conferir agora a reportagem de Tamara Figueiredo.
2: Neste dia 12 de outubro, comemoramos o Dia da Rainha e Padroeira do Brasil, Nossa Senhora Aparecida. O título oficial foi proclamado pelo Papa Pio XI em

0: se tornou um símbolo de fé e identificação para milhões de brasileiros. Para falar sobre o significado dessa data, a devoção e a fé e a importância dessa data para os católicos, vamos ouvir o padre Valdir Koch.
1: Nossa Senhora Aparecida representa o colo de mãe, aquela que tem um coração grande, que nos acolhe do jeito que somos. Celebrar Nossa Senhora Aparecida é um momento especial para rezar, lembrar que não caminhamos sozinhos. Nossa Senhora Aparecida está ao nosso lado, nos momentos difíceis e nos momentos de vitória. Ela nos ensina a confiar e a perseverar, a dizer sim a Deus, mesmo quando o caminho parece difícil. O dia de Nossa Senhora Aparecida é um tempo de agradecer pelas graças recebidas, pelas portas que se abriram, pela saúde, pelo trabalho, pela vida de cada pessoa que amamos. É também um tempo de pedir pela paz em nossos lares, pela cura dos doentes, pelos que estão desanimados e por todos que perderam a esperança. É um tempo de renovar a nossa fé no poder da intercessão da Virgem Maria, junto ao seu Filho Jesus Cristo, pois tudo que a mãe pede, o Filho atende.
0: Neste dia 12 de outubro, a mensagem é de esperança, união e solidariedade. Um convite para fortalecer a fé e dedicar um momento à oração e à família. Tâmara Figueiredo para o Primeira Página.
2: A paróquia São Pedro Apóstolo preparou uma programação especial de fé e devoção. Às 8 da manhã, a celebração da missa será no GESP, com coroação e o encontro das veladoras de capelinhas. Às 5 da tarde, os fiéis se reúnem para a missa no Santuário Nossa Senhora do Sorriso. Já às 6 da tarde, a comunidade é convidada a participar da procissão, que sai da Igreja Nossa Senhora Rainha da Paz, em direção à Igreja Nossa Senhora Aparecida, lá no bairro São José. Para encerrar a programação, às 7 da noite, haverá missa novamente com coroação lá no GESP, na área central aqui de Sorriso. E Nossa Senhora Aparecida faz parte também da vida de milhões de brasileiros, influenciando não apenas a religiosidade, mas também a cultura e as tradições passadas de geração em geração. Em Sorriso, a devoção a Nossa Senhora Aparecida também reúne inúmeros fiéis. Segundo o padre Valdevino José da paróquia Santa Luzia, Nossa Senhora Aparecida é uma figura de fé e esperança a quem os devotos recorrem em busca de proteção e intercessão. Vamos ouvi-lo.
3: Bom dia, Beatriz Schiffer. Bom dia a todos os ouvintes. O Brasil é um país marcadamente religioso e temos em todas as regiões do nosso país Nossa Senhora Aparecida como destaque na fé, na cultura, na música brasileira. Por isso a sua importância e significado se dá na fé do povo. O povo que tem Nossa Senhora Aparecida, uma luz, uma fonte de bênçãos e que aponta sempre para Jesus. Nossa Senhora Aparecida, ela marca a vida de crianças, jovens, adultos, idosos. Por isso a sua importância na vida do nosso povo. Então que Deus abençoe a todo o nosso povo pela intercessão de Nossa Senhora da Conceição Aparecida, padroeira do Brasil.
2: Nossa Senhora Aparecida, rogai por nós. E a paróquia Santa Luzia divulgou também uma programação de missas para hoje. Já está acontecendo às 7 horas da manhã, a celebração que será na Igreja São Roque, no distrito de Primaverinha. Logo mais às 9, os fiéis se reúnem na Igreja Matriz Santa Luzia. Já às 7 horas da noite, a missa será na Comunidade Sagrada Família, no bairro Mário Reiter. A programação é uma oportunidade para a comunidade se reunir em oração, fortalecer a fé e viver momentos de comunhão. Tá aí, Nossa Senhora Aparecida, amada por todos nós, todos os brasileiros e sorrisenses. Muita gente em adoração, intercessão ou mesmo na peregrinação, né? Muitos fiéis recorrendo a agradecimentos, a pedidos e muita fé envolvida. A gente vai para mais um intervalo e daqui a pouquinho a gente volta para falar do clima. Sem chuva, o plantio da soja perde ritmo em Mato Grosso e o produtor precisa esperar a umidade chegar, ou seja, mais volume de chuva. Aqui em Sorriso, a semente da sustentabilidade é plantada desde cedo nos projetos, nas escolas que ensinam as crianças a cuidar do meio ambiente e fazem a diferença no futuro. Já já você acompanha aqui no Primeira Página.

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1: Em Sorriso a soja encerrou com baixa no preço. A saca do grão está sendo vendida a R$ 137,30. Já o valor do milho teve leve queda e o produto é vendido a R$ 46 a saca. A arroba do algodão registrou baixa no preço. A pluma é negociada a R$ 128,49. O preço da arroba do boi registrou alta.

0: sendo comercializada a R$ 342,08. Esses são dados do IMEA, o Instituto Mato Grossense de Economia Agropecuária.
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0: São 7:35, hora de falar sobre agronegócio. A falta de chuva em Mato Grosso já começa a pesar no ritmo do plantio da soja. Com o tempo mais seco em algumas regiões, os produtores precisam segurar as máquinas e esperar por condições mais favoráveis da umidade do solo. O atraso pode impactar o calendário da safra e exige atenção redobrada dos produtores. Nós vamos acompanhar os detalhes com Fabrício Baldini.
11: O ritmo está abaixo do registrado no mesmo período da safra passada e os produtores esperam condições mais favoráveis para acelerar os trabalhos. Até semana passada, Mato Grosso tinha semeado pouco mais de 10% da área prevista para a safra 2026-2027. No mesmo período da safra anterior, o percentual era bem maior, cerca de 15%. O plantio avançou mais de 6 pontos percentuais em uma semana. Segundo a Milena Bezerra, analista de agricultura do IMEA, como o plantio ainda está no início, a regularização das chuvas pode permitir um avanço no plantio nas próximas semanas.
12: O comportamento esse ano, ele se assemelha ali como foi a 23-24, que também teve um início um pouco mais lento, mas avançou de forma mais intensa ao longo das próximas semanas. Quando a gente olha por região, por exemplo, a gente tem o oeste com quase 20% semeado e puxado principalmente por municípios como Sapezal, Campo Novo, que tem grandes grupos que estão avançando um pouco mais, uma vez que os produtores de menores áreas têm segurado um pouco essa semeadura, tido um pouco mais de cautela. E aí, para as próximas semanas, com essa expectativa de maiores volumes de chuva, com um percentual de umidade maior no solo, a semeadura ela tende a avançar, recuperando esse atraso aí dessas últimas semanas.
11: Fabrício Baldini para a Primeira Página.
0: Vamos à previsão do tempo.
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0: Uma segunda-feira fresquinha, deu para tirar o casaco do armário, a mínima registrada foi de 22 graus e a máxima pode chegar a 34 graus. Nesse momento, a sensação térmica é de 29 graus, manhã levemente nublada, 25 graus na capital nacional do agronegócio. E agora nosso assunto é saúde, porque a campanha de multivacinação de Sorriso será lançada oficialmente na próxima quarta-feira, dia 14 de outubro, e se estenderá até o dia 27 de novembro. A ação é realizada pela Secretaria Municipal de Saúde em parceria com o Rotary Club e terá sorteios de bicicletas para crianças e adolescentes vacinados. O lançamento oficial será às 7 horas da manhã, lá no posto de saúde central. Durante a campanha, as unidades de saúde com sala de vacinação vão oferecer os imunizantes de rotina. Ao todo, serão 18 tipos de vacinas para proteger contra doenças, como por exemplo, a poliomielite, sarampo, catapora, cachumba, HPV e meningite. A vacina contra a gripe também estará disponível para crianças a partir de 6 meses e menores de 6 anos que ainda não receberam a dose. Para vacinar, é preciso levar a caderneta de vacinação e um documento, como CPF ou o cartão do SUS. E quem tiver a caderneta poderá fazer uma nova. Quem não tiver a caderneta poderá fazer uma nova ali no local e sair de lá com a carteirinha nova. O atendimento nas salas de vacina é de segunda a sexta-feira, das 7h30 às 10h30 da manhã e das 13h30 às 16h30. Nas unidades Morada do Bosque, Nova Integração e São Mateus, horário das 7h30 da manhã às 6h30 da tarde, sem intervalo para almoço. Então, para você que tem essa correria, rotina, trabalho, o horário se estende até um pouquinho mais tarde, até às 6h30. O sorteio das bicicletas será no dia 27 de novembro, então aproveite para conferir a caderneta e manter a vacinação em dia. Para que todos sejam imunizados, não corram risco de nenhuma doença e ainda de quebra poderão concorrer a bicicletas novinhas. E durante esse final de semana, quase 3 mil cães e gatos foram vacinados contra a raiva no segundo dia de vacinação realizada no último sábado, dia 10, aqui em Sorriso. A mobilização fez parte da campanha de vacinação antirrábica voltada à proteção dos animais e também à prevenção da doença. De acordo com o balanço divulgado pela vigilância, 2.312 doses foram aplicadas em cães e 652 doses em gatos. Ao todo, 2.964 doses foram aplicadas e animais foram imunizados durante a ação. A raiva é uma doença viral, grave, que pode ser transmitida aos seres humanos, principalmente por meio de mordida de animais infectados. A vacinação é a principal forma de prevenção em cães e gatos e a imunização contra a doença contará também com outras etapas de vacinação aqui no município. A gente vai sempre trazer antecipadamente dias, locais, pontos de vacinação, a fim de que você possa levar seu pet e imunizá-lo. Afinal de contas, quem cuida, ama, e é importante que os animais sejam bem cuidados. E o que as crianças aprendem na escola hoje pode fazer a diferença no meio ambiente para o amanhã? Aqui em Sorriso, projetos educativos estão transformando os estudantes em protagonistas de ações sustentáveis. E com novas diretrizes do Ministério da Educação, esse trabalho deve ganhar ainda mais força. É o que a gente acompanha agora na reportagem de Janaína Oliveira.
10: A educação ambiental vai ganhar novas diretrizes nas escolas brasileiras. O Ministério da Educação instituiu a Política Nacional de Educação Ambiental Escolar, que abrange a educação infantil ao ensino médio. A proposta é fortalecer o ensino sobre sustentabilidade, preservação dos recursos naturais e os impactos das mudanças climáticas. Em Sorriso, a rede municipal já desenvolve iniciativas que levam esses conhecimentos para além da sala de aula, como explica a Daiane Banff, coordenadora pedagógica do município.
13: Então, Sorriso já desenvolve vários projetos relacionados à educação ambiental. O projeto do CAT, Clube Amigos da Terra, que esse ano foi o videocast, onde que as crianças desenvolveram vídeo falando sobre a educação ambiental, agricultura regenerativa. Também temos o Campo Limpa, que é em parceria com a Impev e a Ciarpa. Também temos nas unidades escolares as hortas, onde as crianças fazem o manuseio. Tem unidades escolares como o Leôncio e o CEMEB, que tem as composteiras, né, para decomposição das cascas de frutas e tudo mais que é usado na alimentação. alimentação escolar e depois como adubo para a horta.
10: E outra iniciativa que também contribui para a educação ambiental em Sorriso é a instalação de biodigestores em unidades escolares. A tecnologia permite aproveitar resíduos orgânicos, além de contribuir para a redução de desperdício, o sistema aproxima os alunos de soluções sustentáveis. Quem explica o funcionamento dessa tecnologia é o coordenador do Eco Sorriso e diretor de saneamento básico, Diogo Martins.
14: Através da equipe de educação ambiental, pelo programa Eco Sorriso, também temos focado bastante em ações em conjunto com a Secretaria de Educação, justamente voltadas para a gente aprimorar a sustentabilidade no ambiente de sala de aula, transformando as crianças para as ações do dia a dia. E nós temos tido um resultado fantástico com esses programas nas escolas, principalmente através do programa Escolas Lixo Zero e também com a aplicação dos biogestores. Uma tecnologia israelense que o município conseguiu trazer para aplicar e implementar nas escolas públicas do município. Hoje já estamos com quase 20 escolas do município que possuem esse sistema, que é um sistema em que entra a comida, né, o resto de comida da merenda escolar, e aí a gente tem ali as bactérias, né, e a fermentação natural internamente nesse biogestor, e aí a gente consegue produzir um biogás, que volta para a cozinha, né, para se auxiliar ali nas atividades, né, e principalmente também, né, focado na educação ambiental. Mas é muito importante destacar o potencial que essas atividades e esses sistemas, né, inovadores também, tecnológicos, auxiliam no processo de educação ambiental, onde as crianças elas podem perceber como que é o ciclo da natureza, em que a gente tem ali justamente o que seria o descarte do resto da comida de merenda escolar, a gente consegue produzir biogás, ali como uma energia sustentável.
10: Mas a nova política nacional vai além da preservação do meio ambiente. O objetivo é fazer com que a educação ambiental esteja presente em diferentes disciplinas e também na preparação das escolas para os desafios climáticos. Isso inclui o planejamento de atividades pedagógicas e a capacitação de professores. A Daiane Banff explica como essas diretrizes se relacionam com o trabalho que já é realizado na rede municipal.
13: De forma transversal e interdisciplinar, a gente precisa realizar atividades, né, que envolvam mudanças climáticas, biodiversidade, prevenção de riscos e emergências socioambientais e a construção de escolas sustentáveis. E também temos o Senforo, onde promove a formação continuada dos professores.
10: A expectativa é fortalecer a participação das escolas na construção de comunidades mais conscientes e preparadas para os desafios ambientais. Janaína Oliveira, para o Primeira Página.
0: Muito boas iniciativas, e é desde criança que a gente aprende, né, a responsabilidade com produzir e também de preservar o meio ambiente. Afinal de contas, a gente precisa passar esse exemplo de geração em geração. Muito boa essa matéria. A gente segue acompanhando as principais iniciativas aqui no nosso município. Afinal, somos a capital nacional do agronegócio. São 7h45. Nós vamos ao nosso último intervalo e daqui a pouquinho a gente volta. A gente ainda fala de eleições, né? A gente ainda fala do segundo turno. A gente fala também de esporte, com os principais resultados e as rodadas durante o final de semana, oportunidades e muito mais. Aqui no Primeira Página. É já.

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10: Primeira página está de volta, são 7 horas e 49 minutos e o nosso assunto agora é eleição, né? Segundo turno nos próximos dias. O segundo turno das eleições, o eleitor pode usar as redes sociais para declarar apoio a um candidato, compartilhar vídeos, memes e até mesmo pedir votos. Mas existem algumas regras importantes para evitar problemas com a justiça eleitoral. E a Clara Lucite traz todas essas informações. Vamos acompanhar.
11: O apoio para o candidato no segundo turno precisa ser espontâneo. O eleitor não pode receber dinheiro para fazer propaganda e também não pode pagar para impulsionar uma publicação de campanha. Disparos em massa de mensagens eleitorais também são proibidos. Na véspera da votação, ainda é permitido publicar manifestações de apoio. Já no dia da eleição, não pode haver novos conteúdos de propaganda na internet. Publicações feitas antes podem continuar no ar, desde que não sejam impulsionadas. Outro ponto é a inteligência artificial. Conteúdos criados ou alterados por IA precisam ser identificados. E a partir de 22 de outubro, há restrições específicas para materiais com imagem ou voz de candidatos ou pessoas públicas. E fake news podem gerar responsabilização e até retirada do conteúdo. A propaganda irregular pode ser denunciada pelo aplicativo Pardal da Justiça Eleitoral. Clara Lucite para o Primeira Página.
10: Tá aí, informações importantíssimas. E agora a gente fala de oportunidades, a gente fala de concurso, a gente fala de de muitas outras oportunidades que vem também com funcionalismo público, porque Boa Esperança do Norte, o mais novo município de Mato Grosso, abriu inscrições para o primeiro concurso público. São 13 vagas imediatas, além de cadastro reserva, com salários que podem chegar até R$ 5.895. As inscrições vão até o dia 26 de outubro. Pela internet. As vagas são para professores, monitores de oficinas culturais e artísticas e também para costureira. As taxas de inscrição são de R$ 50,00 para o ensino médio e R$ 70,00 para o ensino superior. As provas estão previstas para o dia 29 de novembro e o resultado deve sair no dia 10 de dezembro. Instalado em janeiro de 2025, após a emancipação de Sorriso, de Boa Esperança, o município começou a formar o seu próprio quadro de servidores. O edital completo, com vagas, salários e requisitos, está disponíveis nos canais oficiais do concurso, organizado pela Aigle Soluções Integradas. E você pode conferir também mais informações no site oficial da Prefeitura de Boa Esperança do Norte. Aos candidatos, boa sorte. A gente segue falando de oportunidades, porque a Marinha do Brasil está com inscrições abertas para o processo seletivo do Serviço Militar Voluntário de Oficiais Temporários. São 374 vagas distribuídas pelos nove distritos navais do país, inclusive aqui para Mato Grosso, que integra o 6º Distrito Naval, ao lado de Mato Grosso do Sul. A remuneração bruta inicial é superior a R$ 9.000. As oportunidades são para profissionais de nível superior nas áreas de saúde, apoio à saúde, técnica magistério e também de engenharia. Os candidatos aprovados ingressarão como guarda-marinha e poderão atuar em organizações militares de todo o país. O serviço é temporário, com possibilidade de permanência de até 8 anos, sem direito à estabilidade. Para participar, é necessário ser brasileiro nato, ter mais de 18 anos e menos de 41 anos até o dia 16 de agosto de 2027, além de atender às exigências específicas da área pretendida. As inscrições seguem até o dia 10 de novembro. A prova objetiva está prevista para o dia 21 de fevereiro de 2027. A seleção também terá avaliação de títulos, verificação documental, inspeção de saúde e o TAF, que é o teste de aptidão física. Então, se você está interessado em prestar esse concurso, em verificar as suas habilidades, e é claro, tentar, né? Crescimento profissional. É só acessar a primeira página, lá você vai encontrar o edital completo, todas as informações e, é claro, poder participar desse processo. Agora são 7 horas e 53 minutos e a gente quer saber tudo o que aconteceu durante o final de semana nos campos. A gente traz agora os principais destaques com Flávio Santos.
2: Esporte. Olá, muito bom dia para você. Bom feriado nesta segunda-feira. Estamos chegando com as notícias do esporte. Brasileirão, 30ª rodada. Tivemos no sábado Vasco 0, Remo também 0, esse empate. O São Paulo fez 2-1 no Vitória. Ontem, domingo, tivemos Atlético Mineiro 2-1 no Santos, de virada. Flamengo 1-0 no Fluminense, no Fla-Flu, no Maracanã. O Palmeiras goleou o Corinthians 4-1 lá na sua arena em São Paulo. Grêmio e Inter 1-1 o Grenal. Bahia 1-0 no Mirassol. Hoje, segunda-feira, tem Coritiba e Botafogo às 15h. 18h30 da noite, Chapecoense contra o Atlético Paranaense. E o Bragantino pega o Cruzeiro às 20h. Flamengo líder 64, segundo Palmeiras 63, terceiro Fluminense 51, quarto Atlético Paranaense 50. Zona de rebaixamento Inter 32, Grêmio 31, Remo 25 e Chapecoense 18. Lembrando que o Corinthians também tem 32 pontos, é o primeiro fora da zona de rebaixamento e anunciou Seedorf como novo treinador do Corinthians para a temporada. Vamos para a Série B do Campeonato Brasileiro, 33ª rodada. Tivemos ontem Juventude 2, São Bernardo também 2, Atlético Goianiense 1, Sport também 1, Náutico 0, Vila Nova 2, Operário 0, 2 para o Goiás e Cuiabá 0, 1 para o Avaí na Arena Pantanal. Cuiabá perdeu para um time que está na zona de rebaixamento e se complicou de vez no campeonato. Agora está 6 pontos do 6º colocado, o Atlético Goianiense tem 53. Cuiabá o 11º com 47 pontos. Vila Nova é o líder 61, Juventude o segundo 60. Fortaleza e CRB jogam hoje às 15h. Novo Horizontino e Ponte Preta às 18h. Criciúma e América, 6:30 PM. Botafogo de Ribeirão Preto e Ceará, às 8:00 PM. E Atlético e Londrina jogam amanhã, às 18:30. Fórmula 1, Grande Prêmio de Singapura. Max Verstappen, da Red Bull, venceu. Em segundo, Charles Leclerc, da Ferrari, e Kimi Antonelli, em terceiro, piloto da Mercedes. O brasileiro Gabriel Bortoleto não concluiu o Grande Prêmio de Singapura de Fórmula 1. Bom dia para você, aproveite seu feriado e até mais.
10: Muito obrigada, Flávio Santos, pelas informações. Falamos de futebol, Fórmula 1, e ainda hoje tem jogo e amanhã a gente traz os resultados. 7:56 PM, e um recado para os pais e responsáveis, que tem até o dia 16 de outubro para solicitar a vaga da rede estadual de ensino aqui em Mato Grosso para o ano de 2027. Esse prazo vale para todos os municípios do estado, incluindo Sorriso, cidades da região norte, Cáceres, região sudeste, aliás, todo o estado de Mato Grosso. A Secretaria de Estudo, do Estado de Educação prevê oferecer cerca de 55 mil vagas. O pedido deve ser feito presencialmente ou pelo portal Matrícula Web, no endereço matricula.seduc.mt.gov.br. A etapa é destinada a estudantes que vão entrar pela primeira vez na rede estadual, a quem deseja retomar os estudos e também quem precisa de transferência para outra escola. Nas unidades que não participam do sistema, a solicitação deve ser feita presencialmente. E atenção, pedir a vaga agora não significa que a matrícula já está confirmada. A confirmação está prevista para o período de 18 de dezembro a dia 8 de janeiro, quando será necessário apresentar toda a documentação exigida. Então, quem tiver dificuldade com o sistema pode procurar a escola estadual ou a Diretoria Regional de Educação. As dúvidas também podem ser esclarecidas nas escolas. Então, para que você não perca a vaga, para que você não perca a oportunidade, até o dia 16, a pré-matrícula e logo depois a confirmação. E a gente fala também de uma notícia boa, A gente sempre tenta fechar o nosso primeira página trazendo uma notícia de esperança, uma notícia boa. E olha só, duas jogadoras que defendiam times rivais descobriram que são irmãs biológicas durante um torneio de softball. O encontro aconteceu no dia 1º de agosto de 2025, durante o Soft Classic em Belgrade, no estado de Montana, nos Estados Unidos. Samantha Hensvold, de 19 anos, sempre soube que era adotada e que tinha uma irmã mais nova, mas não sabia onde a irmã estava. Durante uma partida, uma colega ganhou a atenção da Samantha e chamou a Samantha para contar que o time adversário tinha uma menina que era muito parecida com ela. Samantha também percebeu a semelhança e depois do jogo a jovem contou o que tinha acontecido para sua mãe. As duas confirmaram conferiram a lista de jogadoras do torneio e encontraram o nome Kayan Den, de 18 anos. E foi assim que descobriram que a adversária era a irmã de Samantha, a irmã que ela tanto procurava. Samantha e Kayan cresceram em famílias diferentes, em cidades diferentes, mas escolheram o esporte muito parecido. E foi através do esporte onde elas se reencontraram. Tá aí, encontro muito bonito de vida, E você pode conferir essa notícia boa e muitas outras nos nossos portais de notícias. E para fechar a primeira página de novo, de hoje, com mais uma informação. As agências bancárias não terão atendimento presencial nessa segunda-feira, que é feriado nacional de Nossa Senhora Aparecida, mas apesar do fechamento, os clientes poderão utilizar os canais digitais, como os aplicativos e também o Internet Bank, para realizar operações bancárias. Já o atendimento presencial será retomado amanhã, terça-feira, dia 13, segundo a Federação Brasileira da Febraban. Ou seja, boletos com vencimento hoje não serão acrescidos de juros ou multas. E amanhã eles podem ser pagos nas agências normalmente. E com essa informação, eu me despeço desejando um excelente dia, um bom feriado, com muita prudência. Para quem está na estrada, para quem está viajando, volte com atenção, volte bem. Um excelente feriado. Então, Nossa Senhora Aparecida, rogai por nós e protegei a todos nós. A gente se encontra amanhã a partir das 7. Eu e Tamara Figueiredo estaremos aqui com muitas notícias e informações. Grande abraço, fiquem todos com Deus.

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4: Bom dia, fãs. E aí, tudo bem? Bom dia, manhã de segunda-feira, segundona brava. É uma segunda-feira diferente, né? Hoje, dia 12 de outubro. Feriadão Nacional de Nossa Senhora Aparecida, padroeira do Brasil, e também hoje é o dia das crianças. Tem gente que acordou cedo, tem gente que desligou o despertador e virou pro outro lado, tem gente viajando, descansando, reunido com a família, e tem muita gente trabalhando também. Seja qual for o seu roteiro nesse feriadão, uma coisa é certa: a 89 tá ligada aqui com você. É o Manhã 89 com o Fabiano Lins. Prepara aquele café, aumente o volume do rádio, porque o Manhã 89 já chega com muita música boa. Tem alegria, tem informação, tem a participação dos nossos fãs, tem prêmios para você. E hoje, claro, fica também o nosso carinho especial para todas as crianças. Que nunca faltem motivos para sorrir, brincar, sonhar e acreditar no futuro bonito. E neste dia de Nossa Senhora Aparecida, que seja também uma segunda-feira de fé, proteção, bênçãos para todas as famílias brasileiras. Eu sou o Fabiano Lins, vou com você até às 10 da manhã, muita música boa, e tem a nossa mensagem do dia também chegando, aquela palavra de otimismo, de reflexão. Nosso tema de hoje: que a fé seja maior do que aquilo que preocupa você. Hoje, 12 de outubro, feriado nacional e dia de Nossa Senhora Aparecida, padroeira do Brasil. E nesse começo de semana, a reflexão é sobre algo que todos nós precisamos renovar de tempos em tempos: a esperança. Nem sempre sabemos como algumas situações vão se resolver. Nem sempre conseguimos entender os caminhos da vida. Mas fé também é continuar acreditando quando ainda não temos todas as respostas. Não permita que a preocupação ocupe o espaço que deveria pertencer à esperança. Faça a sua parte, cuide de quem você ama e entregue a Deus aquilo que ultrapassa as suas forças. Que Nossa Senhora Aparecida interceda pelas famílias brasileiras, pelos que enfrentam dias difíceis e por todos aqueles que hoje precisam de proteção, consolo e direção. Que a nossa fé seja maior que o medo e a esperança sempre maior que as dificuldades. Que Deus abençoe o nosso Brasil, nossas famílias e essa nova semana que começa. Um feriado de paz, união e muitas bênçãos para você, fã do Manhã 89. Essa foi a nossa mensagem do dia de hoje.

0: Fechamos a primeira sequência aqui do feriadão de hoje com Danilo e Davi, Eu Não Sou Terapia, Fred e Fabrício, Você Não Cuidou, Olha Onde Eu Tô, Ana Castela, O Rei Roberto Carlos, com essa homenagem linda à Nossa Senhora, abriu o nosso manhã do feriadão. Deixa eu aproveitar para passar aqui do nosso WhatsApp e registrar algumas participações. Um bom dia para Marli Terezinha, um bom dia para Carolina também, pro Loredi, a Rosineide também aqui com a gente, a Cleonice, a Romilda. O Marcelo de Maria mais cedo também deixou mensagem pra gente já no trabalho. Segundo, nada de feriado por aí, Marcelão. Um abraço pro Juvenal também, a Rosane, ela e o Valdir mais cedo ali na Zona Leste, mandou aquela foto bonita do chimarrão deles lá, o Topetudo. Marlene Paganelli também, o Nédio mais cedo também deixou uma mensagem bonita, a Margarete lá em Sinop. Bom dia, bom dia. A você que tá aí chegando agora, onde você tá acompanhando a gente? Hein? Lena, tá no São José 2, deixou aqui registrado a participação dela. Bom feriadão pra você, lindona, tamo junto. Uma rápida pausa, daqui a pouco tem muito mais aqui, ó. 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
0: 8:23.
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0: Na capital do agro, céu aberto, a temperatura agora é de 28 graus.
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1: Bom dia, Fabiano Lins. Bom dia aos ouvintes do Centro América News. Quase metade dos municípios brasileiros avaliados pelo Ministério da Saúde apresenta índices preocupantes de infestação do mosquito Aedes aegypti, transmissor da dengue, zika e chikungunya. Segundo o levantamento divulgado nesta quarta-feira, 49,2% das 3.732 cidades que enviaram informações estão em situação de alerta ou risco. Os dados fazem parte do segundo ciclo do levantamento rápido de índices para o Aedes aegypti, realizado entre maio e agosto de 2026. O estudo identifica áreas com maior presença do mosquito e os principais locais onde ele se reproduz. A preocupação aumenta com a aproximação do verão, período em que as condições climáticas favorecem a proliferação do inseto. O levantamento mostra que objetos comuns nas residências concentram grande parte dos focos do mosquito, como vasos de plantas, garrafas e outros recipientes que acumulam água. O Ministério da Saúde orienta que os moradores façam vistorias frequentes dentro e fora de casa para eliminar possíveis locais de acúmulo de água. Outras notícias a qualquer momento ao longo da nossa programação.
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5: 8h44, a gente segue com o nosso Manhã 89, chegando Madonna.

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0: Centro América, rádio oficial do seu feriadão, pedindo a conta aqui com a turma do pagode, com o Zeca Pagodinho.
1: 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Vou fazer barulho, Zeca Pagodinho.

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2: É o Sorrinorte chegando aqui na nossa programação para juntos parabenizarmos aqui os fãs, ouvintes que hoje estão de aniversário, completando mais um ano de vida nessa segunda-feira, dia 12 de outubro.
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0: O encontro de Sandy com a Maiara e Maraísa, interpretando Infiel, da nossa eterna Marília Mendonça. E assim a gente fecha a primeira hora aqui do nosso Manhã de Hoje.
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1: Estamos de volta com mais um sucesso que você não esquece. Eu acredito que a música de hoje é uma das versões com personalidade de maior sucesso na música pop. A canção se chama Johnny B. Goode e foi escrita por Chuck Berry em 1958. Original do rock and roll, foi na década de 60 que ela se tornou uma das mais populares. Na letra, temos a história de um jovem cantor em início de carreira. Aliás, como esquecer a cena final do filme De Volta para o Futuro, de 1985, em que o personagem de Michael J. Fox, Martin McFly, detona o baile com uma execução endiabrada de Johnny B. Goode. Desde então, a canção foi gravada e regravada por várias vezes. Porém, a versão definitiva, em termos de originalidade e ousadia, é a de Peter Tosh, sem dúvida. O cantor jamaicano foi um dos fundadores da banda The Wailers e com Bob Marley regravou Johnny B. Goode em 1983. Sua versão é o que poderíamos chamar de um cover, com liberdades artísticas, pois a música do rock foi invertida para o reggae, tornando-se quase irreconhecível. E sua letra foi ligeiramente modificada para adaptar-se ao contexto jamaicano. Johnny B. Goode, no sucesso que você não esquece, com Peter Tosh.

0: Eu sou o Paulo Vaz e aguardo a sua audiência para mais uma história de um sucesso que você não esquece. Até a próxima edição. Bye, bye.
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0: E aí, vamos de papo de novela? Você fica sabendo agora tudo que rola no capítulo de hoje da novela Nobreza do Amor, novela das seis da Globo, que você acompanha logo mais na tela da TV Centro-América, no canal 7.1 Digital. Capítulo 171 dessa segunda-feira, Mirinho vai recompensar Severino por revelar o paradeiro de Alica. Virgínia, Graça e Ana Maria vão se incomodar com as demandas de Gendal. Caetana vai temer que Gendal atente contra Tonho e Dona Menina vai confortar a amiga. Alica, Tonho e Omar vão se preparar para fugir para Recife e agradecem o apoio de Januário. Gendal vai cobrar de Mirinho o paradeiro de Alica. Gamba vai enganar Pascoal e consegue a libertação de Júri. Mirinho vai mentir para Virgínia e se prepara para ir ao encontro de Alica. Binta vai recusar seguir ajudando Dâmia, que recorre a José e aos rebeldes. Mirinho vai sequestrar Alica. É o resumo de hoje do capítulo da novela Nobreza do Amor, que você acompanha logo mais na tela da TV Centro-América.
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0: E aí, como é que tá o seu feriadão? Segundona brava, 12 de outubro de 2026, feriado nacional de Nossa Senhora Aparecida, padroeira do Brasil. Até às 10 da manhã, por aqui o Fabiano Lins na sua companhia, nessa manhã de céu já ensolarado. Vamos atualizar como é que tá o tempo e temperatura. Céu parcialmente nublado, 29 graus, marcando agora na capital do agro. Hoje, além de ser feriado nacional de Nossa Senhora Aparecida, hoje também comemora-se o Dia das Crianças. Alô, criançada, parabéns para vocês, futuro do nosso Brasil. Parabéns também ao corretor de seguros. Hoje também é dia do engenheiro agrônomo, dia do descobrimento da América. Hoje também é dia do cirurgião pediátrico. Hoje é dia mundial da artrite reumatoide. E é dia nacional do lobo guará.
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1: Ordinary com Alex Warren pra fechar a nossa sequência. Regue sua fé com Maneva. Foi a primeira aqui girando essa hora. Deixa eu abrir, aproveitar para falar para você que tem prêmios saindo para os fãs. Final dessa hora tem presentão para você. 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Só lembrando que esse almoço é válido até sexta-feira. E aí, já tem algum compromisso marcado para hoje no almoço, nesse feriadão? Então manda para cá sua mensagem. 669-9675-0551.
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0: Porque
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2: Fredão com João Bosco e Vinícius, bem aos olhos da lua, para fechar nossa sequência, Lucas e o Igor Flash, só com você, preciso ter você, eu preciso ter alguém aqui com Raça Negra e o Jorge Matheus. 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
2: Tá chegando mais uma edição aqui do Centro América News. A informação é com a Janaína Oliveira. Bom dia para você.
5: Bom dia, Fabiano Lins e aos ouvintes da Rádio Centro América, deixando você sempre muito bem informado. E a gente começa essa segunda-feira trazendo notícias. Olha, quase 3 mil cães e gatos foram vacinados contra a raiva no segundo dia desde vacinação, realizado no último sábado, dia 10, em Sorriso. A mobilização fez parte da campanha de vacinação antirrábica, voltada à proteção dos animais e à prevenção da doença. De acordo com o balanço divulgado pela vigilância, 2.312 doses foram aplicadas em cães e 652 em gatos. Ao todo, 2.964 animais foram imunizados durante a ação. A raiva é uma doença viral grave que pode ser transmitida aos seres humanos, principalmente por meio de mordidas de animais infectados. A vacinação é a principal forma de prevenção em cães e gatos. A imunização contra a doença contará com outras etapas realizadas no município. Essas e outras notícias você segue acompanhando em nossa programação no Centro América News.
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2: 9:38.
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14: Essa moça é pra casar.
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0: Samuel, com essa roupagem nova de toda mulher, versão antiga aí na voz do Vavá, do Cara Metade, lá da década de 90, pagodinho romântico, agora com cara de sertanejo, fechando muito bem a nossa sequência. Diego e Vitor Hugo, Moça pra Casar, foi a nossa primeira. Um bom dia aqui pro Marcinho ali no Jardim Primavera, a Lena no São José, a Gilcilene, a Marli Terezinha, a Clenilma, o Carlos André que ligado com a gente, a Rosane também, tá nos preparativos dos salgados aí, né, Rosane? Bom trabalho pra você. É, a Silneia Constantino também, o Antônio Fernandes, o Jonathan Fernando Ribeiro, o Delmar, a Adriane de Souza, a Adriele, o Eloir, o Pedro Henrique, Samira, a Lilian Binotti, bom dia família Binotti, a Keila Cristine também aqui ouvindo a gente, a Márcia Alcântara, a Caroline Rodrigues, o Loredi lá no Projeto Casulo, tá todo mundo querendo faturar o almoço, lá pro Recanto da Viola.
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0: Vamos fechar nosso papo de novela com um resumo do que rola no capítulo de hoje da novela aqui em Amacuí, da novela das 9 da Globo, que você acompanha logo mais na tela da TV Centro-América, no canal 7.1 Digital. Capítulo 126, dessa segunda-feira, feriado de 12 de outubro, Pilar vai ordenar que Tom não fale em sua missão. O Joel vai perceber que Diná sentia inveja de Francesca ao conversar com ela sobre sua mãe. Otoniel vai se negar a conversar com Enéas. Mal Mal vai receber flores de Fernando. Helenice vai se desesperar ao perceber que Tom a trancou em casa. Já o André vai aceitar investigar o passado de Diná a pedido de Pedro. Tom vai avisar a Pilar que instalou um rastreador no carro de Pedro. E Yuri vai perceber que Pilar pode estar tramando algo e conta a Adriana. Helenice vai se recusar a ir à delegacia com Daphne para denunciar Tom. E o Tom e seus comparsas seguem o carro de Pedro. Fechou nosso papo de novela, volta amanhã, na terça-feira, na segunda hora do Manhã 89.
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Seu Jorge, felicidade 953. Produção, vamos lá para resultado de sorteio. Tava rolando um almoço com direito a acompanhante para hoje, lá no Recanto da Viola. Aliás, o ouvinte fã tem até sexta-feira para comparecer lá no Recanto da Viola para deliciar esse almoço. Mas hoje seria legal. O esfereadão, tem alguma coisa já marcada, não? Quem acreditou foi o Jonathan Fernando Ribeiro da Silva. Final telefone 5470, mandou mensagem pra gente e tá levando então o almoço com acompanhante. O Jonathan, você pode ir diretamente lá no Recanto da Viola, tá bom? Tem até sexta-feira. Chega lá, apresenta seu documento com foto e bom apetite. Fechou? Eu vou arrancando meu time de campo. Fechamos a primeira parte do Manhã 89. Já já ela chega, Silvia Letícia, com a segunda parte do Manhã. Aproveita o restinho de feriado. Nos falamos amanhã, na terça-feira, cedinho às 5 com o Café Sertanejo. Tchau, tchau.

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2: Meus amores, bom dia! Cheguei para te fazer companhia, segundona, feriado, 12 de outubro, feliz dia das crianças para todas as crianças, né? E vamos que vamos, a partir de agora eu, Silvia Letícia, sua companhia até as 2 da tarde, na sua 89. E nós começamos hoje com Alemão do Forró e Hugo Guilherme, dia de saudade. Bom dia, ótimo feriado!

0: observando.
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1: Bom dia, 10:17.
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1: Hora de informações, vamos falar com a Janaína Oliveira. Janaína, bom dia para você.
2: Bom dia, Silvia Letícia, aos ouvintes da Rádio Centro América. Começamos essa segunda-feira trazendo muitas informações para deixar você em casa sempre muito bem atualizado aqui na Rádio Centro América. Terminam nesta quarta-feira, dia 14, as inscrições para o concurso público da Secretaria de Estado de Meio Ambiente de Mato Grosso. A seleção é destinada à formação de cadastro de reserva para profissionais com ensino superior. As oportunidades são para os cargos de analista de meio ambiente e analista de desenvolvimento econômico e social. Entre as áreas contempladas estão administração, direito, engenharias, biologia, agronomia, medicina veterinária, contabilidade, psicologia e comunicação social, entre outras. O cadastro de reserva contempla Cuiabá e unidades regionais da SEMA em 9 municípios. As provas objetiva e discursiva estão previstas para o dia 13 de dezembro. Para avançar na seleção, o candidato precisará atingir mais de 60% da pontuação na prova objetiva e não zerar nenhuma disciplina. As inscrições e o edital estão disponíveis no site da Fundação Sesgran Rio. Essas e outras notícias você segue acompanhando em nossa programação no Centro América News.
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1: 10:31.
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0: Minha fada, essa foi pra gente matar a saudade, minha gente. Que delícia! Fada, Victor e Léo. Essa música fez essa galera explodir na música sertaneja. Claro que você ouve aqui no nosso Manhã 89. Sorriso Maroto, Ferrugem, Bens a Deus, Perdas e Danos. Gente, agora vem cá, deixa eu te contar aqui que nenhuma aposta acertou as 6 dezenas sorteadas no concurso 3.068 da Mega Sena, realizado aí na noite desta quinta-feira, né? E o prêmio acumulou em 112 milhões. E o próximo sorteio também aconteceu no domingo. E agora eu vou ver aqui se alguém já acertou no domingo. Será que você que jogou, você acertou? Me conta. Claro que você não vai falar, né? Intervalo chegando por aqui. Daqui a pouco eu tô de volta. Central América. 14 para as 11, bom dia.
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0: 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Estamos de volta.
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0: Bom, como eu falei pra você, né? Não teve o ganhador aí, ninguém acertou a Mega Sena de quinta. E aí no domingo aconteceu o quê, gente? A Mega Sena 3.069, aposta de Sergipe, acertou a quina e levou 26 mil. Mas o prêmio, né, pro ganhador dessa edição era de 112, mais de 100, quase 113 milhões, mas acumulou 9. Novamente. Isso mesmo, então acumulou novamente. Os números sorteados foram 5, 19, 22, 44, 47 e 57. Para saber mais, é só acessar o g1.globo.com. Daqui a pouco tem muito mais para você. A gente segue o nosso programa, sabe com quem? Corpo e Alma, Traia Véia, Três Vícios.

Centro-América, agora 8 para as 11. Ouvimos Corpo e Alma, Traia Véia. A gente segue nossa manhã com o Leandro e Romante e o Romário com a música Ícaro e Gilmar, Corações Egoístas.

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1: Tem que respeitar essa galera que canta tanto assim, né, gente? A música perfeita pra fechar nossa sequência no manhã, Leandro e Romário, Ícaro e Gilmar, Corações Egoístas, no feriadão aqui da sua Centro-América. Feliz Dia das Crianças pra todas as crianças. Vamos pro nosso intervalo. Daqui a pouquinho tem um programa eleitoral obrigatório aqui na Centro-América. Eu volto logo mais às 11h10.
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0: San Rico, último romântico, é o nosso destaque da semana aqui na sua Centro América, rádio que só tem fã. Estou indo pro nosso intervalo, já tô de volta com você e muito mais músicas. É feriado aqui na Centro América, Dia das Crianças, feliz Dia das Crianças para vocês, suas lindas. Volto já. Centro América 1115, bom dia.
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0: Centro-América, a rádio que só tem fã. E essa música maravilhosa para os corações apaixonados nesse feriadão. Shania Twain, Comeback Street Boys, From This Moment On. Daqui a pouquinho, muito mais para você aqui no nosso Manhã 89. Estamos juntos na melhor do seu rádio aqui na sua 89. Volta comigo, já tô de volta.
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0: Vamos falar agora com a Janaína Oliveira, que está de volta. Janaína, bom dia.
3: De volta, Silvia Letícia, trazendo mais informações para deixar você em casa sempre muito bem atualizado aqui na Rádio Centro América. Olha, o Brasil deu um passo importante no desenvolvimento de uma vacina contra a malária. A Anvisa autorizou o início dos testes em humanos do primeiro imunizante do mundo contra o parasita responsável pela maioria dos casos da doença no país. A tecnologia é 100% nacional. A vacina, chamada Vivaxin, foi desenvolvida por pesquisadores da Universidade Federal de Minas Gerais. Nesta etapa, 48 voluntários entre 18 e 59 anos serão acompanhados durante 360 dias. O objetivo é avaliar a segurança e a resposta imunológica. Em 2025, o Brasil registrou mais de 118 mil casos de malária. A doença se concentra principalmente na região amazônica, que inclui o estado de Mato Grosso. Transmitida pela picada de mosquitos infectados, a malária pode provocar febre, calafrios e dor de cabeça. A vacina ainda está em fase experimental e não tem previsão de disponibilidade à população. Essas e outras notícias você segue acompanhando em nossa programação no Centro América News.
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0: Zé Felipe, só tem eu. Fechando nossa sequência, antes você ouviu Henry Freitas, me fala qual a necessidade. Olha, daqui a pouquinho a gente se encontra no Flash Hits. Gente, nossa viagem hoje tá deliciosa. Aquela viagem pra você nesse feriadão gostoso, tá? Já tô de volta.
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3: Está no ar. 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A mensagem de otimismo e reflexão. Indagações. Você acredita na vitória do bem, sem que nos disponhamos a trabalhar para isso? Admite você a sua capacidade de errar, a fim de aprender, ou, acaso, se julga infalível? Se estamos positivamente ao lado do bem, o que estamos aguardando para cooperar em benefício dos outros? Nas horas de crise, você se coloca no lugar da pessoa em dificuldade? E se a criatura enganada pela sombra fosse um de nós? Se você diz que não perdoa quem lhe ofende, porventura crê que amanhã não precisará do perdão de alguém? Você está ajudando a extinguir os males do caminho? Ou está agravando esses males com atitudes ou palavras inoportunas? Irritação ou amargura, algum dia, terão rendido paz ou felicidade para você? Quem mais lhe atrai na convivência com o próximo? A carranca negativa ou o sorriso da animação? Quem importa o julgamento menos feliz dos outros a seu respeito, se você traz a consciência tranquila? É possível que determinados companheiros nos incomodem presentemente. No entanto, será que temos vivido, até agora, sem incomodar a ninguém? Você acredita que alguém pode achar a felicidade admitindo-se infeliz? É necessário refletir diariamente sobre o que queremos para a nossa vida realmente. É necessário pensar diariamente sobre o universo e suas leis perfeitas, colocando-nos no lugar certo, na hora certa, ao lado das pessoas que precisam de nós. Olhemos ao nosso redor. Tudo está onde deveria estar. E nós? Como estamos? Conseguimos perceber isso? Conseguimos extrair disso forças para enfrentar os desafios? Conseguimos entender que tudo é um grande processo de aprendizado? Não somos um acidente de percurso, como pode até nos ter sido dito, mencionando uma possível gravidez inesperada. Assim, não gastemos nosso tempo com futilidades. Não nos afastemos dos caminhos que nos levam adiante. Não abdiquemos das oportunidades que a vida nos dá para entender melhor as questões importantes para nosso desenvolvimento. Pensemos antes de agir. Repensemos antes de reagir. Peçamos ajuda antes de tomar decisões importantes. Indaguemo-nos. Autoconheçamo-nos. Não aceitemos verdades sem antes uma análise minuciosa. As respostas sempre virão para os que realmente estamos interessados em nos melhorarmos. Para os que não pensamos apenas em nós mesmos, egoisticamente. Para aqueles que vivemos o amor e queremos aprender mais sobre ele. Pense nisso, mas pense agora. Chegamos assim ao final de mais um Pense Nisso. 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
0: Ótima tarde pra você, tá na hora da nossa viagem. Viagem de feriado é bem mais especial, né, gente? Claro que sim. Principalmente quando você está aí do outro lado, naquele momento especial do seu almoço, relaxando e curtindo só clássicos que marcaram gerações. Agora 12:04, estamos ao vivo e começamos com Marquinhos Moura, Meu Mel.

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3: Nosso início de tarde em 35 graus, com umidade relativa do ar em 37%. Boa tarde para você.
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0: Bom Jovi na sua Centro-América, 12:27, uma excelente tarde.
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0: Adoleta, é o som de Kelly Key, em homenagem ao Dia das Crianças, né? É, Kelly Key fez muito sucesso aí pras crianças. E feriadão, gente, combina com brincadeiras, com diversão e, claro, né, com lanchinho gostoso. Então, aproveita essa tarde para preparar junto com seus filhos aquele lanchinho bem especial, né? Aquele lanchinho especial aí do Dia das Crianças, com coisas que as crianças gostam. Quem sabe fazer um piquenique, né? Ir ao parque, aquele passeio especial. Claro, não esqueça de levar aí também a sua Centro América junto nesse momento especial, Dia das Crianças, tá? Daqui a pouquinho eu volto com você.
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0: Janaína Oliveira está de volta com a informação para você. Boa tarde, Janaína.
3: De volta, Silva Letícia, e agora trazendo informações sobre esporte. O Cuiabá tropeçou em casa e viu ficar mais distante o sonho de conquistar o acesso à elite do futebol brasileiro. Jogando na Arena Pantanal, o Dourado foi derrotado pelo Avaí por 1-0 em partida válida pela 33ª rodada da Série B do Campeonato Brasileiro. O único gol da partida foi marcado por Daniel Penha aos 39 minutos do primeiro tempo, após uma cobrança de escanteio. O time mato-grossense até que começou melhor e criou boas oportunidades. Fábio Gomes acertou a trave, mas o Cuiabá não conseguiu transformar as chances em gols. Na segunda etapa, o Dourado tentou reagir, mas esbarrou na defesa catarinense. Com a derrota, o Cuiabá desperdiçou a chance de se aproximar do grupo que briga pelo acesso à Série A. Já o Avaí conquistou 3 pontos importantes na luta contra o rebaixamento. O próximo compromisso do Cuiabá será no dia 20 de outubro contra o Londrina, fora de casa, às 19h30. Essas e outras notícias você segue acompanhando em nossa programação no Centro América News.
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0: 12:34.
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3: A China ampliou o acesso à carne suína brasileira. Um novo protocolo autoriza a exportação de miúdos suínos. A expectativa é de mais de 100 mil toneladas por ano, destinadas ao mercado chinês.
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0: Essa pra gente matar a saudade, Turn Back Time com Aqua, fechando nossa sequência aqui no nosso Flash Hits. Daqui a pouquinho tem Roberto Carlos, tem Beatles, tudo isso pra você reservado nessa viagem de hoje.
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0: Atenção para a oportunidade de trabalho, a vaga para analista fiscal em Sorriso, com atuação presencial. Os candidatos devem ter formação em ciências contábeis, direito em foco, tributário ou áreas afins, além também de experiência em rotinas fiscais e apuração de tributos. Os benefícios incluem plano de saúde, vale alimentação ou refeição e seguro de vida. Os currículos devem ser enviados até o dia 21 de outubro para o e-mail rh@tecnosul.cnt.br.
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0: 12:50.
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0: Centro América Rádio que só tem fã Ariane com Lose My Religion. Essa aqui na versão acústico maravilhosa, fechando nossa primeira hora de Flash Hits. Daqui a pouquinho temos mais uma hora pra você. Lembrando que agora a gente curte também o sucesso que você não esquece, participação do Paulo Vaz, contando mais uma história musical pra você.
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1: Estamos de volta com mais um sucesso que você não esquece. Eu acredito que a música de hoje é uma das versões com personalidade de maior sucesso na música pop. A canção se chama Johnny B. Goode e foi escrita por Chuck Berry em 1958. Original do rock and roll, foi na década de 60 que ela se tornou uma das mais populares. Na letra, temos a história de um jovem cantor em início de carreira. Aliás, como esquecer a cena final do filme De Volta para o Futuro, de 1985, em que o personagem de Michael J. Fox, Martin McFly, detona o baile com uma execução endiabrada de Johnny B. Goode. Desde então, a canção foi gravada e regravada por várias vezes. Porém, a versão definitiva, em termos de originalidade e ousadia, é a de Peter Tosh, sem dúvida. O cantor jamaicano foi um dos fundadores da banda The Wailers e com Bob Marley regravou Johnny B. Goode em 1983. Sua versão é o que poderíamos chamar de um cover, com liberdades artísticas, pois a música do rock foi vertida para o reggae, tornando-se quase irreconhecível. E sua letra foi ligeiramente modificada para adaptar-se ao contexto jamaicano. Johnny B. Goode, no sucesso que você não esquece, com Peter Tosh.

0: Eu sou o Paulo Vaz e aguardo a sua audiência para mais uma história de um sucesso que você não esquece. Até a próxima edição. Bye, bye.
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1: 1:18.
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0: ela, Ivete Sangalo, com Se Eu Não Te Amasse Tanto Assim. A música que fechou a nossa sequência para matar a saudade. É, Hunger Eyes também com o Eric Carmen. Daqui a pouco a nossa viagem continua. Eu volto já já com a música de Vando para você aqui no Flash Hits.
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0: E ela está de volta, sempre nos mantendo informados, Janaína Oliveira.
2: De volta, Silvia Letícia, com mais informações para deixar você em casa sempre muito bem atualizado. Olha, Mato Grosso está prestes a colocar em funcionamento o maior hospital veterinário exclusivo para animais silvestres das Américas. Localizado em Cuiabá, o Centro de Triagem e Reabilitação de Animais Silvestres, o CETRAS, já está com as obras concluídas. O governo do estado investiu cerca de 23 milhões de reais na construção da unidade, que possui mais de 4 mil metros quadrados. A estrutura contará com espaços para quarentena, exames, cirurgias e reabilitação. A capacidade de atendimento será de até 5 mil animais, dependendo das espécies. O hospital vai receber animais resgatados, apreendidos em fiscalizações ou entregues voluntariamente. Segundo a Secretaria Estadual de Meio Ambiente, a inauguração depende agora da chegada dos equipamentos e mobiliários necessários para o funcionamento da unidade. Essas e outras notícias você segue acompanhando em nossa programação no Centro América News.
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0: 1:34.
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0: Joy Cocker com o som de You Are So Beautiful, fechando nossa sequência aqui no Flash Hits.
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0: Em Sorriso também está aberto o cadastramento de motoboys para serviços de entregas. A oportunidade oferece flexibilidade de horário com pagamento por entrega realizada. Os interessados podem consultar as condições e receber orientações sobre o cadastro pelo WhatsApp 669-9665-6589.
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0: Womanizer, o som gostoso dela, Britney Spears, nesse feriadão agitando tudo aqui na Centro-América, a Rádio Só Tem Fã. Estamos ao vivo, encerrando já o nosso Flash Hits, e a gente se encontra já já no seu ritmo.
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0: Nosso início de tarde em 37 graus, umidade relativa do ar em 36%. Boa tarde para você.
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0: Estamos juntos aqui no seu ritmo e vamos juntinhos até as 16h, viu? Eu sou Silvia Letícia, sua companhia aqui nessa segundona, feriado de 12 de outubro, estamos ao vivo agora 14h03. O nosso No Seu Ritmo começa no ritmo de Grace Jones com Lauren Rose, Centro América, rádio que só tem fã.

0: Luísa Sonza, Diferentemente, fechando sequência aqui no nosso No Seu Ritmo desta segundona. Daqui a pouco eu tô de volta.
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0: Edibrito e Samuel, toda mulher. Essa linda demais, né? Do cara metade, especialmente pra você. Agora 2:22, uma excelente tarde.
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0: E essa música que a gente fechou a sequência aqui é o Cadu Martins com Novinha do OnlyFans. Daqui a pouco eu tô de volta com você e tem informação chegando.
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0: Hora de informações com a Beatriz Schaefer. Beatriz, boa tarde para você.
3: Silvia Letícia, excelente feriado a você e aos ouvintes que nos acompanham aqui na Centro América FM. Uma jovem de 18 anos escapou de uma tentativa de estupro durante o final de semana aqui em Sorriso, no bairro Morada do Bosque. Ela foi surpreendida pelo suspeito dentro do quarto e, para fugir, precisou saltar da janela do segundo andar da residência. A polícia militar realizou buscas em uma área de mata com apoio aéreo do Seopaer, mas o suspeito não foi localizado até o momento. Com apoio integrado das forças de segurança, as diligências continuam. Acesse as nossas redes sociais e continue conosco aqui na Centro América FM. Até mais.
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0: Michel Teló e aquela Metamorfose Ambulante, a moda antiga. Também a música de Breno Ferreira, Léo Foguete e Alexandre Pires, Shawn Mendes com Heart of Gold. Daqui a pouco eu tô de volta no Seu Ritmo com o nosso Hit da Semana. Centro-América, 2h43.
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0: Centro-América, a rádio que só tem fã, Pussycat Dolls. E claro, né, gente, essa música aqui que nos fez viajar ao túnel do tempo, voltar um pouquinho lá no começo de 2000, final da década 90, né, com Pussycat Dolls. Don't ya. Boa. Fechamos nossa primeira hora com No Seu Ritmo, já tá de volta.
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0: Ótimo dia pra você, é tarde de segundona, 12 de outubro, feriado, estamos juntos aqui. A rádio que só tem fã, o som de Lulu Santos.

João Gomes mete um bloco nele, ela tem, né? Fechando essa sequência do nosso No Seu Ritmo, um excelente tarde, um bom feriado.

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1: 13:15.
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6: Estamos de volta com o nosso No Seu Ritmo, tarde de
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6: Segundona.
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6: Ótima tarde para você que tá agora me dando aquela carona que eu adoro aí do seu carro, curtindo esse feriado com a trilha sonora da sua Centro América, a rádio que só tem fã. Marcos e Belucci.

Rose com o Bruno Mars com essa música que fecha a nossa sequência aqui na sua 89. Nosso intervalo tá chegando, daqui a pouquinho eu tô de volta. Lembrando que nós vamos ter também aqui para você informação no nosso Centro América News. Você sempre bem informado por aqui na sua 89.

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2: A gente fala agora com a Beatriz Schaefer. Boa tarde para você, Beatriz.
3: De volta ao Centro América News dessa segunda-feira. Ótima tarde a você, ouvinte. Mato Grosso teve 3 empregadores incluídos na lista suja do trabalho escravo. Em Sorriso, 10 trabalhadores da construção civil foram encontrados em um ônibus adaptado como um alojamento, com condições degradantes de higiene e também de segurança. Outros 32 trabalhadores foram identificados em Nova Maringá e também em Alto Taquari. Segundo a Auditoria Fiscal do Trabalho, Mato Grosso soma 92 trabalhadores resgatados em 2026. Para se manter conectado e informado, você já sabe, acesse as nossas redes sociais e continue conosco, ouvindo música boa e de qualidade aqui na Centro América FM.
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2: 13:30.
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0: Centro América, 13h43, boa tarde.
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5: Estamos de volta.
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5: Cleiton e Romário, chuva de bênçãos. Abre a nossa última sequência juntos aqui nessa segunda. Estamos ao vivo agora 14 para as 4. Uma boa tarde para você.

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1: Geninho, Mariana Fagundes e o peão todo tatuado por aqui na Centro América. A gente se fala amanhã, eu chego às 10 pra te fazer companhia. 89 milhões de beijos. Daqui a pouco o Lodge tá chegando pra dar sequência na sua tarde. Até amanhã, uma ótima tarde feriado pra você. Guns N' Roses pra fechar.

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1: Tá explicado. 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

0: Não tem jeito, filho.
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2: 16 horas, 16 minutos.
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1: De volta ao Centro América News dessa segunda-feira, feriado nacional de Nossa Senhora Aparecida. Um ônibus que saiu de Sinop com destino a Natal, no Rio Grande do Norte, tombou na BR-364 em Pedra Preta, no sul de Mato Grosso. O veículo transportava 16 passageiros e duas pessoas ficaram feridas, uma com fratura no pé e outra na clavícula. A suspeita é que um problema na direção tenha impedido o motorista de completar uma curva na Serra da Petrovina. As circunstâncias

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1: O Grêmio João Gustavo Murilo te ama, viu? 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
0: É o Grêmio
2: João Gustavo Murilo.
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10: Estamos de volta com mais um sucesso que você não esquece. Eu acredito que a música de hoje é uma das versões com personalidade de maior sucesso na música pop. A canção se chama Johnny B. Goode e foi escrita por Chuck Berry em 1958. Original do rock and roll, foi na década de 60 que ela se tornou uma das mais populares. Na letra, temos a história de um jovem cantor em início de carreira. Aliás, como esquecer a cena final do filme De Volta para o Futuro, de 1985, em que o personagem de Michael J. Fox, Martin McFly, detona o baile com uma execução endiabrada de Johnny B. Goode. Desde então, a canção foi gravada e regravada por várias vezes. Porém, a versão definitiva, em termos de originalidade e ousadia, é a de Peter Tosh, sem dúvida. O cantor jamaicano foi um dos fundadores da banda The Wailers e com Bob Marley regravou Johnny B. Goode em 1983. Sua versão é o que poderíamos chamar de um cover, com liberdades artísticas, pois a música do rock foi vertida para o reggae, tornando-se quase irreconhecível. E sua letra foi ligeiramente modificada para adaptar-se ao contexto jamaicano. Johnny B. Goode, no sucesso que você não esquece, com Peter Tosh.

0: Eu sou o Paulo Vaz e aguardo a sua audiência para mais uma história de um sucesso que você não esquece. Até a próxima edição. Bye, bye.
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3: Essa é minha última participação no Centro América News desse feriado. O filme Marcha das Onças, produção da Netflix sobre o Pantanal mato-grossense, será exibido na Mostra Internacional de Cinema de São Paulo. A atriz Fernanda Torres dá voz à onça-pintada Patrícia. A produção também concorre a 2 prêmios internacionais, incluindo o Golden Panda, considerado o Oscar dos filmes de natureza. Para registrar a vida das onças, a equipe realizou 26 expedições ao longo de 5 anos. O lançamento na Netflix está previsto para dezembro desse ano. A gente se encontra amanhã a partir das 7, no Primeira Página. Um grande abraço e um bom feriado.
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6: Tarde de sol, 29 graus agora, a mínima de 34 e a mínima de 21 e a máxima de 34. O pôr do sol acontece às 17 horas e 39 minutos.
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0: velho.
1: Ah.
0: Tu sabe quem vem vindo aí, tchê?
2: Quem?
0: É o Lodi.
2: Mas, ah.
1: Mas, vivente, claro que tu me esperava de mate cevado, né, tchê? Tava ansioso olhando pela janela. Correu na esquina pra ver quem era. Então, Luiz Lodi, o mesmo de ontem, de hoje e de sempre ao teu lado. Calmo, tranquilo e sereno. Calmo, tranquilo e sereno, feito baile de moreno, tchê. Hoje é segunda-feira, dia de Nossa Senhora Aparecida. A bênçãos a nossa protetora, a nossa mãe protetora, que abençoe as nossas crianças, que abençoe o nosso Brasil. O mesmo sentimento de pátria, sentimento e coração. Vamos trazer no bolicho, tchê. Para desespero de uns, alegria de outros tantos, estamos chegando. Estamos chegando. Deixa até mudar uma música aqui. Da Nossa Senhora Aparecida com os Monarcas. Pra minha cordiona, pera aí, calma aí. 18 horas e 2 minutos. Seja bem-vindo a Centro América, bem-vindo ao nosso bolicho. Luiz Lodi, sintonia firme e forte na Centro América. Ao vivo em preto e branco.

0: De agora por diante até as às 21 horas, até as 21 horas, ficamos acoerados no Rio Grande Velho, tchê. Seja bem-vindo ao Bolicho, bem-vindo à Centro América. E vamos que vamos, dele que dele.
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0: Mas, homem de Deus, é claro que eu vou falar e emocionar nesta segunda-feira abençoada. Seja bem-vindo à Centro América, bem-vindo ao Bolicho. Tu sabe, hoje é dia primeiro, dia de Nossa Senhora Aparecida, dia do louvor à Mãe Eterna do Brasil, dia das crianças. Um abraço, um beijo a todas as crianças, um beijo nas minhas crianças lá de casa. Lá em casa nós temos a Maria Liz com 3 anos de idade, nós temos o Enzo Gabriel com 10 anos de idade, e aí vem lá as outras crianças que já estão grandes, né, tia? Então, para a criança que está na tua casa, um beijo do tio Lodi, um beijo da Centro América. E também hoje é dia do agrônomo, o homem ou a profissão que alimenta o mundo. Nesta segunda-feira, para nós começar a semana, eu te convido a parar e cantar um hino por 3 minutos e 42 segundos. Junto com os monarcas e Padre Ezequiel, vamos cantar o hino da padroeira, o hino da nossa, da minha, da tua Senhora de Aparecida.
3: Com alegria, convido para cantar comigo esta canção.

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1: Muito bem, começamos com o nosso cantador de campanha. Também tivemos os Monarcas, Nina Nossa Senhora Aparecida e Companhia do Gaitaço nas franjas do meu palate. De agora por diante é assim, meu compadre velho. De agora por diante é assim, ó. Centro América, rádio do teu ritmo. Bolicho da 89 até as 21 horas. Lodi gritando no pé do teu ouvido, tchê. Seja bem-vindo a Centro América. Vamos fazer deste o melhor fim de tarde, começo de noite da história, né? Da história da segunda-feira, do dia 12 de outubro. Vamos que vamos, dele que dele, bote que bote, não paramos no lançante.
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1: 18 horas e 16 minutos.
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10: Ai, cumbia, senhor!

0: É o ritmo do momento na fronteira, tchê. Quarteto Fronteira caminhando, caminhando. 18 horas e 23 minutos, o bolicho. O bolicho tá recheado de coisa boa, viu, tchê?
1: Cheiro, uma gaitita abençoada.
0: Parceiro, leva a garota nos passos. Vamos embora.
1: De canteiro.
0: Igor Tadiello campeando tecla de gaita. Vamos embora.

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Uma oportunidade para aprender novos passos, aprimorar a condução na pista e aproveitar momentos de convivência em um ambiente de acolhedor e descontraído. 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

0: som do Sul cantando Wilson Paim. Ainda existe um lugar, claro que existe, né, tchê? Esse lugar é aqui a Centro América, esse lugar é o teu bolicho da 89, e vamos que vamos, e dele que dele, e não afrouxamos. Vamos botar uma trilha aqui pra nós falar logo de agora sim. Tivemos Alemão da Vaneira e Caíto Borges, João Luiz Correia. Proseando com o tio Totó em Famúsica, né, tchê? Agora eu... Deixa eu corrigir aqui, tá? Som do Sul cantou Ainda Existe um Lugar. A música é do Miguel Marques e do Ivo Brum. Cantada e encantada por tantos e tantos artistas. A versão do Wilson Paim foi a que mais explodiu, no caso, né, tchê? Então, feita a correção. De tardezita tem os banhos no riacho, jogo de truco junto à sombra do galpão. Uma purinha que faz rima contra o mate e o cão que late contra o guacho no oitão. Dessa música o Baitaca inspirou o Fundo da Grota, viu? Mas eu tenho certeza disso. Bueno, tia, como é que tá o teu feriado, meu compadre velho? Amanhã é segunda-feira, tá? Amanhã temos que estar cedo, não pega. Eu conheci lá em Carazinho o Maneco Pedroso. O Maneco Pedroso era um pedreiro de mão cheia, né, tchê? Maneco Pedroso, na segunda-feira, ele chegava na obra 3:30 da manhã. 6 horas já estava de camisa trocada de tanto suar de trabalhar. Este Maneco Pedroso era cross para trabalhar, viu, tchê? Chegava sexta-feira, tu sabe o que acontecia com o Maneco Pedroso, né, tchê?
1: Tchê, não te acanha, manda teu chasque pro 996750551.
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0: 9. Conectados contigo, tchê.
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Das 8 horas e 54 minutos, Luiz Marenco, quando o verso vem pras casas. A comadre, comadre Margarete Baú, tá tomando mate comigo, tá aqui grudado. Compadre Virso da Fazenda Maravilha, Virso Guevara, boa noite, boa noite, boa noite. Aí tem um pedido da Silmara, outro do Gilmar, que já já vamos atender por aqui. O Márcio Luiz no Jardim Primavera, boa noite. Carlos André Rodrigues Oliveira, boa noite. Rosinei de Jardim Amazonas. Amazonas, né, tia? Boa noite, boa noite. Como é que tá, comadre? Como é que tá o Jardim Amazonas por aí? Comigo também o Chemin, lá em Sinop, Cícero Chemin. Eita, gaúcho velho porto alegrense. Vamos que vamos. Compadre Anderson Matias, da Inviolável, boa noite. João Rezende, lá na... João Rezende tá em Oktoberfest, lá na Santa Cruz do Sul. Ah, não começou ainda, não? Não, já começou. Já, não, Oktober de Santa Cruz é do dia 15 em diante. Então começa dia 15, que é, sexta-feira. É, por aí, vamos, vai começar ainda. Então tá bom. Mas o João já tá experimentando tudo a chopeira, por lá tudo em chope, né, tia? Tio Beto e a Tia Bele, aí em Araquari, na Bela e Santa Catarina. Boa noite, tio Beto. Diretamente de Carazinho, meu compadre Tonico Soares. Boa noite, Toninho. Boa noite, Toninho. Boa noite, família Soares. Francisco Pérez, em São Carlos, em São Paulo. Boa noite, boa noite, boa noite. Olisei Olisei Pedroso, em Cuiabá. Boa noite, compadre. Família Dalsoque, aqui em Sorriso. Toninho Dalsoque, boa noite, boa noite. Compadre Antônio Lenoir, boa noite, dona Tereza. Alceu, ah, tomando um mate comigo. Alceu da Fazenda Verde, dona Odete, boa noite. Vanderlei Gralac, o galo cinza da pena amarela do bico branco, boa noite, boa noite, boa noite, tchê. Vai mandando o teu chasque que tá chegando por aqui agora. Pra matar a saudade, né, tchê?

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3: O valor da produção agropecuária brasileira deve chegar a 1,4 trilhão de reais em 2026. Mato Grosso responde por mais de 218 bilhões e lidera entre os estados do Centro-Oeste.
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0: restaurante, né?
1: Na minha casa já não, né? Não, não. Na minha casa não, né? Não, não. 19:10. Música do Galo Roxo, Galo Roxa lá do Paraná. Música cantada pelo Baitaca, fogão a gás ou fogão a lenha, tchê. Minha vizinha, apesar de rica, ela é viúva e dá dó da coitada. Tá dando estudo pra uma filha moça que, além de linda, tá quase formada. Mas que barbaridade, tchê. Você derreteu, mano, manteiga, né, tchê? Boa noite, boa noite, boa noite, meu compadre Gilmar Fonseca, meu retorno com os serranos. É aqui a hora do bolicho, tchê. Um abraço, Gilmar. Ontem quase fomos pra farmácia, hein, Gilmar? Um abraço, Guiú do Rio Grande. Silmara Assis, no bairro São Mateus. Alô, bairro São Mateus. Alô, Alan, 9 anos. O Alan tá escutando o tio Lodi, tá esperando o abraço do tio Lodi. Um abraço, um beijo, um queijo, uma melancia pro Alan, aí no bairro São Mateus, filha da minha comadre Silmara Assis. Lodi, tô ligadinha no Bolicho 89. Filhado, quero pedir uma música que o meu filho gosta. Ah, o Alan gosta de música gaúcha e gosta do Mano Lima. Gosta do Lobisomem do Arvoredo? Pois é, agora, tchê. Lobisomem do Arvoredo foi minha mãe que me contou que um dia se tapou e se broteou com o bicho. Era uma lobisoma com 5 lobisominhos, mais ou menos assim, ó.
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1: Este tal de negociada, 19 horas e 24 minutos. Nelson Cardoso, João de Almeida Neto, As Razões do Boca Braba, Santana Querência e Saudade, é o Bolicho da 89. Pode botar volume que eu assino embaixo, viu, tchê? Qualidade 89,3, viu, tchê?

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0: bueno. Sento America, orario do nono e dos nene e dos bambino também. Tudo é bom na gente, ma pio.
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compasso da gaita. Música do Noel Guarani, baile do Sapucai. Joca Martins, 19:52. Tu vai ou não vai, tchê? Estamos aqui ainda, meu compadre. Pensou que tivesse indo embora? Não, estamos encerrando a segunda hora do Boliche 89. Em seguida tem Teixeirinha, tem Cristiano Quevedo e depois tem a hora da banda, o bailão das antigas, da coisa boa para você recordar o bailão. Bueno, tia, Luiz Lorde fica contigo mais uma hora ainda, mais uma hora e tanto. Aproveita e manda o teu recado, 996750551. 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Eu vi numa avenida, numa rua principal, um homem que estava comprando umas coisas, se trajava muito mal.